0: sempre é perfeito, segundo a cientista política. Marina Lacerda cita o exemplo do PSOL, partido que não atingiu os critérios, mas que é conhecido por representar diversas minorias, tendo parlamentares indígenas e trans, por exemplo. A Federação PSOL-Rede não atingiu a cláusula por uma diferença de 185 votos. O grupo alcançou 1,5% dos votos válidos para deputado federal em 8 estados, mas registrou 1,49% no Espírito Santo e elegeu 15 deputados federais, mas distribuídos apenas por 6 estados. O cientista político Paulo Castro aponta que as regras já têm surtido efeito com a redução de siglas com representação na Câmara.
1: Isso já reflete o movimento dos partidos de se unirem em federações para evitar eventuais problemas para atingir a cláusula de barreira. Então, a cláusula de barreira, ela segue de fato esse propósito para o qual ela se propõe, que é de diminuir o número de partidos para que a Câmara tenha um cenário de disputas nacionais, e não apenas partidos pequenos, que muitas vezes não têm ramificação nacional, que estão aqui representados, mas sem essa capacidade de participar do grande debate político brasileiro.
0: Mas a situação dos partidos que ficaram fora da cláusula ainda não está completamente definida. Decisões judiciais podem alterar a validade de votos e os percentuais. Partidos podem se fundir ou incorporar outras legendas ou ainda entrar em uma nova federação. Da Rádio Câmara, de Brasília, Paula Bittar.
2: Segurança Pública.
3: Zuco do PL do Rio Grande do Sul é um dos autores da proposta que torna obrigatório o trabalho de presos condenados em regime fechado e semiaberto. Pelo texto, metade da remuneração obtida com a atividade deve ser destinada ao custeio e à manutenção do sistema prisional.
4: A outra metade do salário, segundo o deputado, seria repassada à família do detento. Zuco argumenta que os recursos destinados ao sistema prisional podem financiar melhorias na infraestrutura das unidades, além de ações de segurança, ressocialização e capacitação profissional dos presos.
2: Educação.
3: Os deputados estão analisando um reforço da inclusão escolar de pessoas autistas e com altas habilidades. O repórter José Carlos Oliveira tem mais detalhes sobre a proposta.
5: A Câmara dos Deputados analisa projeto de lei com foco na inclusão escolar de pessoas com transtorno do espectro autista. O texto original da deputada Carla Dixon, do PL do Rio Grande do Norte, já foi aprovado nas Comissões de Educação e de Defesa dos Direitos das Pessoas com Deficiência, que estenderam as medidas também para os estudantes com altas habilidades ou superdotação na rede pública da educação básica. A proposta cria a política Incluir, com o objetivo de apoiar ações voltadas à permanência, à participação e à aprendizagem desses estudantes. A Câmara tem uma frente parlamentar de proteção às pessoas com transtorno do espectro autista, coordenada pelo deputado Felipe Beccari, do Podemos de São Paulo.
6: Existem muitos projetos parados na Câmara dos Deputados que tratam desse universo do autista. Então a gente precisa resgatar esses projetos, atualizá-los, fazer um novo bloco, né, que atenda às necessidades dos autistas hoje, para que a gente consiga avançar nas políticas públicas.
5: O projeto de lei que reforça a inclusão escolar de pessoas autistas e com altas habilidades ainda vai passar por votação nas comissões de Finanças e Tributação e de Constituição e Justiça. Da Rádio Câmara de Brasília, José Carlos Oliveira.
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2: Transportes.
4: Projeto obriga companhias aéreas e operadores aeroportuários a oferecer equipamentos mais seguros para embarque e desembarque remoto. A proposta de Maurício Neves, do PP de São Paulo, prioriza idosos, pessoas com deficiência, gestantes, lactantes e passageiros com mobilidade reduzida.
3: O deputado acrescenta que o texto prevê o uso de rampas e plataformas elevatórias, mas proíbe escadas íngremes como o único acesso para esses passageiros. Segundo Maurício Neves, o projeto também estabelece multas para empresas que descumprirem as regras.
2: Agricultura.
3: Para empresas que descumprirem as regras.
2: Agricultura.

0: hectares para importação de amêndoas de cacau da Costa do Marfim e impedir a flexibilização de regras. A ideia é proteger as plantações brasileiras contra pragas que podem chegar com o produto importado.
1: Jorge Braz defende que qualquer alteração nas regras seja feita somente após uma análise formal dos riscos e com base em evidências científicas. O deputado argumenta ainda que é preciso garantir mais proteção à produção nacional de cacau.
0: Tião Medeiros, do PP do Paraná, propõe retirar a exigência do Registro Geral da Atividade Pesqueira para os produtores de peixes e outros animais aquáticos. O deputado explica que a medida evita burocracia e custos adicionais para os aquicultores.
1: O deputado acrescenta que a produção já é fiscalizada por meio da nota fiscal e da guia de trânsito animal, que garantem o controle sanitário e a origem dos produtos. Para Tião Medeiros, exigir também o registro não traz mais segurança e pode dificultar a comercialização.
2: Votação.
0: Vários projetos polêmicos e com urgência aprovada podem ser incluídos na pauta de votações do plenário. Uma dessas propostas prevê mudanças na legislação sobre mineração. Saiba mais sobre a perspectiva de votações na reportagem de Antônio Vital.
3: Depois do primeiro turno das eleições, diversos projetos estão prontos para entrar na pauta de votações do plenário da Câmara. Um deles é o que reduz a jornada normal de trabalho para 40 horas semanais e garante 2 dias de repouso semanal remunerado, sem redução de salário. O projeto apresentado pelo governo regulamenta a proposta de emenda à Constituição aprovada pelos deputados no primeiro semestre e que aguarda análise pelo Senado. O projeto prevê regras de transição, como a da proposta de emenda à Constituição já aprovada. A jornada passa a ser de 42 horas semanais 2 meses depois da publicação da lei. Um ano depois desse prazo, passa a valer o limite definitivo de 40 horas semanais, mas ainda não há consenso para a votação do projeto, que é criticado pela oposição e por entidades empresariais. Também pode ser votado o projeto que aumenta o limite de receita bruta anual para os microempreendedores individuais, os MEIs. Hoje podem ser enquadrados como MEI, pagando menos impostos, microempreendedores que faturem até R$ 81 mil reais por ano. O projeto aumenta esse limite para R$ 130 mil reais. Além disso, permite que o MEI contrate até 2 empregados. Hoje pode contratar apenas 1. Esse texto, porém, pode ainda ser alterado até a data da votação. O governo admite um teto de R$ 140 mil reais para os microempreendedores. Outro projeto que ganhou regime de urgência e pode ser votado a qualquer momento é o que altera diversos pontos da legislação da mineração. Entre outras medidas, o texto amplia o conceito de garimpeiro e cria um leilão social que vai ofertar áreas de menor volume de minérios e pode beneficiar cooperativas de garimpeiros, que terão prioridade no processo de autorização. A proposta foi apresentada por um grupo de trabalho criado em 2022 e é assinado pelo deputado Felipe Barros, do PL do Paraná, coordenador do grupo, que foi eleito senador. A justificativa é que o projeto dá mais agilidade ao processo de mineração. Um dos pontos dispensa o licenciamento ambiental para lavras se a tecnologia usada não provocar impactos significativos. O regime de urgência provocou discussão no plenário. O governo se manifestou contra a proposta e pediu mais discussão antes da votação, como disse a deputada Érica Cocai, do PT do Distrito Federal.
4: Esse projeto é para legalizar o garimpo, e legalizar o garimpo sem regras. O Brasil inteiro viu o desastre que houve no território Yanomami, pela ação sem regras do próprio garimpo. Porque não dá para ficar todo o tempo passando a boiada, porque meio ambiente é fundamental para a própria soberania. Mas nós também temos a posição do Ministério do Planejamento, da Casa Civil, contra esta proposição. Não dá para liberar como está se propondo o garimpo sem regras.
3: Já o deputado Joaquim Passarinho, do PL do Pará, relator do grupo de trabalho que apresentou a proposta, defendeu as mudanças na lei de mineração. Segundo ele, o objetivo é permitir que pequenas empresas atuem no setor.
5: No nosso projeto, não há nenhum tipo de restrição ao meio ambiente, não há nenhum tipo de facilitação, não há anuência prévia, não há tácita, não há nada disso. Pelo contrário, o que nós estamos tentando é tirar da mão de 5, 6 empresas, umas nacionais, outras internacionais, que detêm quase todo o subsolo nacional pesquisado. Está na mão de 5 empresas. E essas empresas não dão anuências para as menores empresas trabalharem. E o subsolo brasileiro, ele é do povo brasileiro.
3: Outras propostas que podem ser votadas foram apresentadas como prioridade no primeiro semestre pela Frente Parlamentar da Agropecuária. Um dos projetos suspende por 2 anos sanções e embargos ambientais a pequenos produtores rurais. A medida não tem apoio do governo, que argumenta que, na Amazônia Legal, isso pode significar a suspensão de sanções a quem possui propriedades de até 400 hectares. Outro projeto pronto para ser votado é criticado pela oposição desde o início do ano e ainda não tem consenso para ser votado. A proposta combate a

0: misoginia, que é como se chama o ódio, desprezo ou preconceito contra as mulheres. O texto, já aprovado pelo Senado, foi alterado pela deputada Tabata Amaral, PSB de São Paulo, coordenadora do grupo de trabalho que analisou a proposta. O texto aprovado pelo Senado equipara a misoginia ao crime de racismo, o que a torna inafiançável e imprescritível. Na nova versão, a relatora alterou principalmente a definição de misoginia. Ela retirou os termos ódio e aversão à mulher, previsto no projeto original para caracterizar a misoginia e considerados vagos pela oposição. Na nova versão, misoginia é descrita como a prática, a indução ou a incitação de menosprezo ou discriminação contra a mulher que promova violência. A pena prevista é de 2 a 5 anos de prisão. Da Rádio Câmara de Brasília, Antônio Vital.
1: Justiça. Paulo Litro, do União do Paraná, apoia a proposta de emenda à Constituição que estabelece mandato de 12 anos sem recondução para ministros do Supremo Tribunal Federal. A medida mantém as 11 vagas da corte com idade de ingresso entre 45 e 70 anos.
2: A PEC, apoiada por Paulo Litro, também divide entre executivo, legislativo e judiciário a indicação dos integrantes da corte. O texto ainda estabelece períodos de quarentena antes da indicação e depois da saída do STF.
1: A Câmara aprovou e encaminhou para o Senado projeto que atualiza a estrutura da Advocacia Geral da União. Vinícius Gurgel, do PL do Amapá, informa que o texto reorganiza e define atribuições das carreiras que integram o órgão responsável pela defesa jurídica da União.
2: Vinícius Gurgel avalia que a reorganização pode tornar mais eficiente a atuação da AGU, reduzindo sobreposições e tornando mais claras as competências dentro da estrutura institucional.
1: Projeto aprovado pelo Congresso e já transformado em lei, cria 8 varas federais no Amazonas e em Mato Grosso do Sul. João Maia, do PP do Rio Grande do Norte, avalia que a medida amplia a presença da Justiça Federal em regiões com demanda crescente.
2: A nova lei, que contou com o apoio de João Maia, também cria cargos de juízes e servidores para reforçar o atendimento de processos ambientais, fundiários, previdenciários e criminais.
1: Termina agora o Jornal Câmara dos Deputados, produzido pela Rádio Câmara, com trabalhos técnicos de Everson Urani e apresentação de José Carlos Andrade, Luciana Vieira. Uma boa noite para você.
2: Uma ótima noite. A Voz do Brasil volta amanhã.
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7: No ar em todo lugar, Henrique e Diego, duas pedaladas.

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1: Melhor terminar, é o som da Maiara Maraíza. Teve Dedinho Podre com Rick Rangel e Maiara Maraíza. E também o Natan vacilou na participação do MC Daniel. Eu volto já.
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1: No ar em todo lugar. Dizem que sou louca, Mari Fernandes.
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0: Guilherme Benuto, Horizonte Azul e Pergunta Boba. Teve duas dessa com Jonas Esticado e Yasmin Santos. Quero ver se defender. Volto depois do intervalo.
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0: No ar em todo lugar. Munhoz e Mariano, a Bela e o Fera.

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0: Daniel Tantinho. Teve também só no pensamento Luísa Martins, Ícaro e Gilmar M de Mulher. A gente volta já.
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4: No ar, em todo lugar, vambora com a melhor programação. Tem Fernanda e Sorocaba, Madrid.

0: Antecedentes Sentimentais, Matheus e Cauã, teve Marco Brasil Filho, João Neroli Texano e DJ Kevin Sabor Cowboy e Léo e Rafael Som de Peão. A gente volta depois do break com o seu pedido musical. Manda aí, pedidomusical.com.br.
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0: Marília Mendonça, Graveto.

0: Praia Véia Wi-Fi. Participação do Luan Pereira teve também. César Menotti Fabiano, Charminha à Distância e Coberta de Razão com Hugo e Vitor.
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0: Deixa que eu termino. Hugo Henrique rolou, Nayara Azevedo debaixo do nosso nariz e mais o Pedro Henrique e João Vitor Estatística. A gente volta já.
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0: No ar em todo lugar, é hora das últimas de hoje. Diego e Arnaldo puxando as finaleiras. Desconhecido.

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0: Ora!
1: Rio Negro Solimão!
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0: Obrigado, Campo Grande!
1: Gente, essa música é uma das músicas mais apaixonadas que eu já escrevi. E...

Boa noite, Campo Grande! Que coisa maravilhosa, gente! Vamos assim, ó. Quem aqui já teve uma insana na vida?

0: Essa aqui, eu quero pedir que vocês cantem bem forte, porque eu tô precisando que multiplica, viu? Multiplica a mulher na minha vida! Na palma da mão!
1: Eu acho que já tá na

0: seu pai perguntar, você tá com Luan Santana.
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Existem canções que são eternas, é ou não é? Na verdade, o mundo tá precisando de amores assim. Porque podem se passar 10, 20, 30 anos, eu sempre vou estar aqui, te esperando, viu?

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tá chapada, tá doidona, já viu, vira Madonna.

0: Sim, pô.
1: Quem gostou, joga a mãozinha aí. Good vibes, good vibes. 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Tá louco, rapaz.

0: 5 e 12.
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0: Vamos formar agora a grande corrente de fé, elevando o pensamento ao Supremo Criador, para que interceda com sua divina bondade em favor de todos que necessitam de alívio para os seus problemas através da oração. E agora, com o pensamento em Deus Todo-Poderoso, para que Ele receba nossas orações, oremos. Em nome dos anjos, dos santos e das almas, saudemos a Sagrada Família. Em nome do Pai, do Filho e do Espírito Santo.
1: Amém.
0: E neste momento, em que todos se ajoelham e saúdam Maria Santíssima. Ave Maria, que todos se ajoelham e saúdam Maria Santíssima.

0: agora a todos aqueles que necessitam de uma graça. Rezamos neste momento a oração de São Francisco. Senhor, faça de mim um instrumento de sua paz. Onde existe o ódio,
1: que eu leve o amor.
0: Onde existe a discórdia,
1: que eu leve a união.
0: Onde existe o erro,
1: que eu leve a verdade.
0: Onde existe a dúvida,
1: que eu leve a fé.
0: Onde existe o desespero,
1: que eu leve a esperança.
0: Onde existe trevas,
1: que eu leve a luz.
0: E onde existe tristeza,
1: que eu leve a alegria.
0: Virgem Maria,
1: guarda-nos puro do pecado.
0: Ó Mãe de Deus,
1: abre os nossos corações quando nossos irmãos precisarem de nós.
0: Ó Mãe da Igreja,
1: faça que vivamos unidos e assim sejamos um dos exemplos para que os outros também amem a seu filho Jesus.
0: Ó Esposa de José,
1: conserve a paz e a união em nossas famílias.
0: Glória ao Pai, ao Filho e ao Espírito Santo.

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0: Infelizmente isso acontece. 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

0: Bom dia, Carmo do Rio Claro. Bom dia para você, amigo ouvinte. Esta é a ZYX 507, 87,9 Supernova FM. Este é o nosso programa.
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0: Até às 8 da manhã.
2: Oh, chupa cabra.
0: Opa.
3: Na
0: reia. É, vai vencendo.
4: Vai vencendo, duplicata, velho.
0: E o PDV?
2: Bora, Guatemala.
0: Bora, até às 8 da manhã com o melhor da moda sertaneja nesta quinta-feira. Daqui pra frente é só pra trás, hein? Quinta-feira, dia 8, mês de outubro, ano 2026. Hoje a igreja celebra o dia de Santa Pelágia. Lembrando que às 6 horas, momento de fé, momento de oração, Padre Ezequiel com Padre Sandro Henrique. Hoje também é dia do nordestino, dia do direito à vida. São os fatos históricos e jornalísticos que marcam o dia de hoje. Vão mandando aí também o seu recado, o seu alô. Participe conosco da nossa programação. Bom dia para você, amigo do campo, aos nossos parceiros, aos retireiros, você do agro, aos motoristas, a todos os frentistas, os, né, o pessoal aí do guarda noturno também. Alô, Dinho! Alô, Major Dinho, aquele abraço. Alô, o Chico! Chico falou, mas você não manda alô pro Chico. Alô, Chico! Chico tá lá na reciclagem, né, Chico? Opa, já amanheceu? Tá quase aí. Encerrando a tarefa, Chico.
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0: Beleza, hein? Bom dia. Ótimo e abençoada quinta-feira para todos nós.
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0: Bom dia, Couto. Cidinha, Evair, Luiz.
5: 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Aconteço.
0: Alô, Renato Pedreiro também, lá no acampamento. Toda a família lá já curtindo a programação. E ele falou aqui, ó. Tô tomando aquele cafezinho gostoso, quentinho da roça. Tá cheiroso, hein, Renato? Gerardo Moreira! Arrumou o galo de briga e já tá na lida.

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1: 5:34.
2: Confirmando a hora certa, 5:34. Bom dia e ótima e abençoada quinta-feira.

0: Lourenço Lorival, Sementinha, um clássico da moda sertaneja na programação da Supernova FM, a hora certa, faltando 22 minutos para 6 horas. E vamos até a cidade da Lojinha Couto, cidade Itaú de Minas.
1: Oi, Marcelo, bom dia, tudo bem? Aqui é a Lojinha Couto da Coab 2, Itaú de Minas, Minas Gerais. Queria ouvir Desatino, Mike Lian e Eduardo Costa. Depois eu queria ouvir Será Que Foi Saudade? Zé de Camargo e Luciano. Quer mandar para você, Marcelo, sua esposa, dois filhos lindos. Mandar para Cidinho, Vair, Luiz, PDV, Guanabara, Butino Véia, Braguinha, a Nenê, a Reis, o seu Zé Mendonça, seu Jair Cantor, para Butino Véia, para Braguinha, para Nenê, a Reis, para Sueli, para Maciel. Quero mandar para todos do grupo aí, Supernova, todos os outros grupos que participam também. Mandar para Marlene, no Porto, para Liliana, na Ranova. E para todos aí no bairro Ranova, né? E todos os meus amigos que moram aí, mandar para o Zetão, para Rita, para toda a minha família aí no Carmo. Todos estão fazendo aniversário hoje, parabéns, tudo de bom. Quero mandar para mim, né? Que vou fazer amanhã. Amanhã eu não vou poder ouvir o rádio manhã inteira, porque 7 horas tem que sair daqui da minha casa. 7h30 tem que estar lá na clínica dos olhos. Ora por mim aí, gente, para dar tudo certo, viu, Marcelo? Em nome de Jesus. Já deu, né? Deus é maior que os problemas da gente, que as dores, né? Que a Nossa Senhora do Carmo cobriu nós com manto sagrado. E todos Nossa Senhora, né? Fica com Deus, let's go, stay my baby, oh my God,
0: Amém,
1: maravilhoso.
0: Lurdinha. Vai dar tudo certo. Ou melhor, como você disse, já deu tudo certo,
1: Let's
0: viu?
1: go.
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Primeira indicação da Ludinha Cole, diretamente de Itaú de Minas. Luciano, será que foi saudade? Agora faltando 12 minutos para 6 horas, daqui a pouquinho, Padre Sandro Henrique, Padre Ezequiel, no nosso momento de agradecer, no nosso momento de fazer os nossos pedidos, as nossas preces. Cidinha, vai aí, Luiz, no bairro Jardim América.

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6: Alô, Betinho! Ô, Betinho! Betinho Jardineiro, fã número 1 do Zezé e Luciano.

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Chegamos no nosso momento de agradecer, momento em que fazemos também os nossos pedidos, elevamos os nossos pensamentos ao Pai. Através de Maria, nossa mãe, pedimos para que ela interceda e abençoe principalmente os mais necessitados. Esta manhã de quinta-feira hoje, já é dia de Santa Pelágia, dia do nordestino e dia do direito da vida. 8 do mês de outubro, ano 2026, e amanhã começa o festão pro APAI. Lá na Praça de Esportes Municipal, mais conforto, né, gente? Mais tranquilidade. É muito adequado também para estar realizando aí o festão pro APAI 2026. O Brasil que te adora, ó Santa. Momento em que paramos para fazer os agradecimentos, os pedidos, Ludinha Couto. Alô, Ludinha! Dá tudo certo, ou melhor, já deu tudo certo, né, minha amiga? Sei toda a família, Deus abençoe. Cidinha, Evair, Luiz. Pedimos também pelas intenções dos doentes, aqueles que se encontram internados no Hospital São Vicente de Paulo, os doentes idosos no Lar dos Idosos, acamados em casa, aqueles que estão em tratamento em centros maiores. As mãos, Nossa Senhora, também a nossa homenagem aos aniversariantes.

do Jean Couto, também pra, pela Cibelinha. Israel, coloca minha família em oração e todos os amigos que trabalham no fórum, meus vizinhos aqui no bairro do Rosário, meus familiares, seus familiares também, Marcelo. Obrigado. Cidinha, Vair, Luiz, tio Ezo e toda a família, bem, o Matheus, Ricardo Bittar e toda a família. Renato Pedreiro, pessoal da Construção Civil, Deus abençoe a todos vocês.

0: Chico, Renato, pessoal da Peixaria Borges. Bom dia para todos vocês, bom trabalho. Deus abençoe a quinta-feira. Família do Dico, Dona Fátima, Simone da Confeitaria São Miguel, Simone Boulos. Todos também que estão acompanhando o nosso programa, nosso momento de fé e oração através das ondas do rádio e também através do nosso aplicativo, pela rede mundial de computadores, pela internet. Pelo nosso site www.radiosupernovafm.com.br. Minha família, minha esposa para os meus filhos, meus irmãos, para mim. PDV e toda a família, vamos juntos. A participação especial do Padre Sandro Henrique. Alô, Vicente, Vicentinho da Só, que a Neuza do Jack, toda a família. Vamos começar o dia feliz?
1: Bom dia, minha amiga! Bom dia, meu amigo! Comece dia feliz nesta quinta-feira, 8 de outubro. Desejo que o seu dia seja especial. Sexto dia da novena em louvor à Nossa Senhora Aparecida. Estamos cada dia mais próximos de celebrar o grande dia da padroeira do nosso coração, a Senhora da Conceição Aparecida, e que ela nos estimule sempre em comunidade, conhecer e praticar a palavra, que ela nos estimule a estar sempre em sintonia com o Senhor, unido ao seu Filho Jesus e fazendo o que ele nos diz, o que ele nos ensina, o que ele nos ordena. E desejo, claro, que seu dia seja repleto da graça e da bondade de Deus. Desejo toda alegria, toda bênção, toda paz. Que você realmente faça a diferença onde quer que você esteja e acolha bênção, saúde, paz, prosperidade, alegria, disposição, estado de energia máximo. Vamos fazer nossa oração. Inspirai-nos, ó Deus, para que em vós comece e termine tudo o que fizermos. Amém. O evangelho desta quinta-feira está em Lucas, capítulo 11, versículos de 5 a 13. Naquele tempo, disse Jesus aos seus discípulos: se um de vós tiver um amigo e for procurá-lo à meia-noite, lhe disser: amigo, empresta-me 3 pães, porque um amigo meu chegou de viagem e nada tenho para lhe oferecer. E se o outro responder lá de dentro: não me incomodes, já tranquei a porta e meus filhos e eu já estamos deitados, não me posso levantar para te dar os pães. Eu vos declaro, mesmo que o outro não se levante para dá-los porque é seu amigo, vai levantar-se ao menos por causa da impertinência dele e lhe dará quanto for necessário. Portanto, eu vos digo, pedi e recebereis, procurai e encontrareis, batei e vos será aberto, pois quem pede recebe, quem procura encontra, e para quem bate se abrirá. Será que algum de vós, que é pai, se o filho pedir um peixe, lhe dará uma cobra? Ou ainda, se pedir um ovo, lhe dará um escorpião? Ora, se vós que sois maus, sabeis dar coisas boas aos vossos filhos, quanto mais o Pai do Céu dará o Espírito Santo aos que o pedirem. É, minha amiga, meu amigo, estamos diante de uma situação bonita que o Senhor revela a gratuidade do coração de Deus. Pedi e recebereis. Isso que Jesus está ordenando, afirmando e trazendo com muita propriedade: procurai e encontrareis. Então é preciso que confiemos na graça de Deus. Aqui Jesus faz uma comparação com a limitação humana que muitas vezes age no, vamos dizer assim, pela insistência, e a gratuidade de Deus. Deus concede não pela insistência, mas pela sua bondade, pela sua generosidade. E se assim o faz, é preciso que nós

0: nós também aprendamos com ele, mas confiemos, pensamos sim. Deus sabe o que nós precisamos, mas é preciso que tomemos consciência de que nós realmente necessitamos dele. Por isso, peçamos, e principalmente o Espírito Santo, para sabermos agir. Reze comigo!
1: Pai nosso que estás nos céus, santificado seja o vosso nome, venha a nós o vosso reino, seja feita a vossa vontade, assim na terra como no céu. O pão nosso de cada dia nos dai hoje, perdoai-nos as nossas ofensas, assim como nós perdoamos a quem nos tem ofendido. E não nos deixeis cair em tentação, mas livrai-nos do mal. Amém. Ave Maria, cheia de graça, o Senhor é convosco. Bendita sois vós entre as mulheres. Bendito é o fruto do vosso ventre, Jesus. Santa Maria, Mãe de Deus, rogai por nós, pecadores, agora e na hora de nossa morte. Amém. Glória ao Pai, ao Filho e ao Espírito Santo.
2: Como era no princípio, agora e sempre. Amém.
0: Vamos pedir a bênção da água, Deus eterno e todo-poderoso, que tendo escolhido a água, fonte de vida e pureza, para nos dar a graça batismal, quisestes também aparecer no Rio Paraíba, a imagem da Virgem Imaculada. Abençoai esta água e fazei que ela nos recorde o nosso batismo, para que, purificados de nossas faltas, vivamos como cristãos, membros da vossa igreja, e cheguemos um dia à vida eterna. Por Cristo Senhor nosso. Amém. Um grande abraço do Padre Sandro Henrique, diretamente da casa do glorioso mar de São Sebastião, na Ventania, em Alpinópolis, Minas Gerais. E que Deus nos abençoe em nome do Pai, do Filho e do Espírito Santo. Amém. Um beijo no seu coração!

0: Olá, meu amigo, olá, minha amiga ouvinte. Eu sou o Padre Ezequiel. Esse é o momento de despertar para o amor. Eu queria falar sobre a importância de tomar consciência da realidade para que a gente possa mudar. O primeiro elemento de toda mudança é a conscientização. Por isso, faça uma autoanálise. Conscientize-se. Observe os seus pensamentos, os seus medos, as suas crenças, os seus hábitos, as suas atitudes e perceba o que precisa mudar. Coloque tudo sob a lente de um microscópio. Estude-se. Hoje se diz muito, se conheça, autoconhecimento. A maioria de nós acredita que vive uma vida baseada em escolhas, mas em geral isso não é verdade. Mesmo sendo pessoas esclarecidas, ao longo do dia, tomamos poucas decisões que refletem a nossa consciência ou a consciência que nós temos naquele momento. Na maioria das vezes, nós somos como que robôs. E agimos no automático, dirigimos a vida por condicionamentos passados, por aquilo que nós recebemos da infância, pelo nosso costume, por velhos hábitos. E é nesse ponto que entra a necessidade de conscientização. A consciência observa os nossos pensamentos e as nossas ações para que vivamos das escolhas verdadeiras, feitas no momento presente, feitas no agora, para sermos governados por nós mesmos e não por uma programação que vem do passado. Portanto, adquirindo consciência, você poderá viver do que é hoje em vez daquilo que foi ontem, porque a grande maioria das pessoas age a partir dos hábitos que foi construindo e muitos hábitos não são bons, muitas percepções não são boas, por isso cria um sofrimento para a pessoa e para o entorno dela. Por isso, caro ouvinte, tome consciência da sua vida, daquilo que você faz, do seu comportamento e só assim você poderá mudar, avançar, tornar-se uma pessoa melhor e mais feliz. Pensemos nisso. Deus Pai de amor e bondade, fonte da bênção, dignai-vos abençoar os vossos filhos e filhas com a vossa graça, com o vosso amor, sustentai-os no caminho, dai-lhe força, dai-lhe paciência, serenidade, esperança para buscar o melhor da vida, para tomar consciência sempre das atitudes e melhorar sempre, porque nós somos feitos para a construção, para nos tornarmos melhores em cada dia. Deus abençoe, em nome do Pai, do Filho e do Espírito Santo. Amém.
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2: Pai nosso que estás no céu.
3: Sim, estou aqui.
2: Por favor, não me interrompa. Eu estou rezando.
3: Mas você não me chamou.
2: Chamei? Eu não chamei ninguém. Eu tô rezando. Pai nosso que estás no céu.
3: Aí você me chamou de novo.
2: Fiz do quê?
3: Me chamou? Você disse Pai nosso que estás no céu. Estou aqui. Como posso ajudá-lo?
2: Mas eu não quis dizer isso. É que eu tô rezando. Eu rezo o Pai nosso todos os dias. Me sinto bem rezando assim. É como se fosse um dever. E não me sinto bem até terminar.
3: Mas como? Podes dizer Pai Nosso sem lembrar que todos são seus irmãos? Como podes dizer que estás no céu se não sabe que o céu é paz, que o céu é amor a todos?
2: É, realmente, não tinha pensado nisso.
3: Mas prossiga sua oração.
2: Santificado seja o vosso nome.
3: Espera aí, o que você quer dizer com isso?
2: Quer dizer, sei lá o que significa. Como é que eu vou saber? Faz parte da oração, só isso.
3: Santificado significa digno de respeito, santo, sagrado.
2: Ah, agora entendi. Mas nunca tinha pensado no sentido dessa palavra, santificado. Venha a nós o vosso reino, seja feita a vossa vontade, assim na terra como no céu.
3: Está falando sério?
2: Claro, por que não?
3: E o que faz para isso acontecer?
2: O que faço? Nada, é que faz parte da oração. Além disso, seria bom que o Senhor tivesse um controle de tudo o que acontecesse no céu e na terra também.
3: Tenho controle sobre você?
2: Bem, eu vou para a igreja.
3: Não foi isso que perguntei. Que tal o jeito que você trata os seus irmãos? O muito consome do tempo que você dá à televisão, as propagandas que você corre atrás e o pouco tempo que dedica a mim.
2: Por favor, pare de criticar.
3: Desculpe, pensei que você estava pedindo para que fosse feita a minha vontade. Se isso acontecer, tem que ser com aqueles que rezam, mas que aceitam a minha vontade. O frio, o sol, a chuva, a natureza, a comunidade, os amigos, os irmãos.
2: Está certo, tem razão. Acho que nunca aceito sua vontade, pois reclamo de tudo. Se manda chuva, peço sol. Se manda sol, reclamo do calor. Se manda frio, continuo reclamando. Se tô doente, peço saúde. Não cuido dela, deixo de me alimentar, ou como muito.
3: Ótimo reconhecer tudo isso. Vamos trabalhar juntos, eu e você.
2: Olha, senhor, preciso terminar agora. Essa oração está demorando muito mais do que costuma ser. Vou continuar. O pão nosso de cada dia nos dai hoje.
3: Pare aí. Você está pedindo o pão material? Nem só de pão vive o homem, mas também da minha palavra. Estou interessado na nossa próxima parte da oração. Continue.
2: Perdoai as nossas ofensas, assim como nós perdoamos a quem nos tem ofendido.
3: E o seu irmão desprezado?
2: Tá vendo? Olha, senhor, ele já criticou várias vezes e não era verdade o que dizia. Agora eu não consigo perdoar. Preciso me vingar.
3: Mas e a sua oração? O que quer dizer a sua oração? Estou gostando de você porque está sendo honesto. Mas não é bom carregar o peso da ira dentro de você, não acha?
2: Acho que ia me sentir melhor se me vingasse.
3: Não vai, não. Vai se sentir muito pior. A vingança não é tão doce como parece. Pense na tristeza que me causaria. Pense na sua tristeza. Agora eu posso mudar tudo para você. Basta você querer.
2: Pode? Mas como?
3: Perdoe seu irmão. Eu perdoarei você e te aliviarei.
2: Mas, senhor, eu não posso perdoá-lo.
3: Então não me peça perdão.
2: É, senhor, mais uma vez está certo. Mais do que quero me vingar, quero a paz com o senhor. Tá bem, eu perdoo a todos. Mas me ajude, senhor. Mostre o caminho certo para mim e meus inimigos.
3: Isso que me pede é maravilhoso. Estou muito feliz com você. Como está se sentindo?
2: Bem, muito bem mesmo. Pra falar a verdade, nunca tinha me sentido assim. É tão bom falar com Deus. E não deixeis cair em tentação, mas livrai-nos do mal.
3: Ótimo. Vou fazer justamente isto. Mas não se ponha em situações onde possa ser tentado.
2: O que quer dizer com isso?
3: Deixe de andar na companhia de pessoas que o levam a participar de coisas que não deve, como intrigas e fofocas. Abandone a maldade, o ódio. Isso tudo vai levá-lo para o caminho errado.
2: Não estou entendendo.
3: Claro que entende. Você já fez isso várias vezes. Entra no erro e depois corre a me pedir socorro.
2: Puxa, como eu estou envergonhado.
3: Você me pede ajuda, mas logo em seguida volta a errar de novo, para mais uma vez vir a fazer negócio comigo.
2: Eu estou com muita vergonha. Me perdoe, senhor.
3: Claro que perdoo. Sempre estou perdoando quem perdoa também. Mas não esqueça, quando me chamar, lembre-se da nossa conversa. Medite em cada palavra que fala. Termine sua oração.
2: Terminar? Ah, sim. Amém.
3: O que quer dizer com amém?
2: Não sei. É o final da oração. Só isso.
3: Você só deve dizer amém quando aceita tudo o que quero, quando concorda com a minha vontade e quando segue os meus mandamentos. Porque amém quer dizer assim seja. Concordo com tudo o que rezei.
2: Senhor, obrigada por me ensinar essa oração. E agora, obrigado por me fazer entendê-la.
3: Eu amo a cada um dos meus filhos, principalmente aqueles que querem sair do erro. Abençoe-te. Fica com a minha paz. Que assim seja.
2: Obrigado, senhor. Estou muito feliz em saber que és meu amigo.
4: Olá, queridos irmãos, Deus abençoe muito vocês, muita paz, muita alegria e vamos que vamos, muita paz.
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Maria Santíssima, que em vossa imagem milagrosa de Aparecida espalhais inúmeros benefícios sobre o Brasil. Eu, embora indigno de pertencer ao número dos vossos servos, mas desejando participar dos benefícios da vossa misericórdia, prostrado a vossos pés, consagro-vos o entendimento, para que sempre pense no amor que mereceis. Consagro-vos a língua, para que sempre vos louve e propague a vossa devoção. Consagro-vos o coração, para que depois de Deus vos ame sobre todas as coisas. Recebei-nos, ó Rainha incomparável, no ditoso número dos vossos servos. Acolhei-nos debaixo da vossa proteção. Socorrei-nos em nossas necessidades espirituais e temporais, e sobretudo na hora da nossa morte. Abençoai-nos, ó Mãe Celestial, e com vossa poderosa intercessão, fortalecei-nos em nossa fraqueza, a fim de que, servindo-vos fielmente nesta vida, possamos louvar-vos, amar-vos e render-vos graças no céu. Por toda a eternidade, assim seja.

pela intercessão de Nossa Senhora Aparecida, Rainha e Padroeira do Brasil, a bênção de Deus Onipotente, Pai, Filho e Espírito Santo, desça sobre vós e permaneça sempre. Amém.

Bem baixinho, mano. Bem baixinho. Eu sou a luz, a verdade, o caminho, a vida. Ninguém vai ao Pai senão por mim. Foi o que Jesus falou. E o que ele pediu? Ame, ame de verdade. Não só a quem te faz bem, não só a quem te convém. Isso não é amor. Amor é humildade, é carinho, é compaixão, é gratidão, é perdão. Ame, ame para ser amado, perdoe para ser perdoado. Seja manso, seja humilde de coração, assim como Jesus foi. Tá bom? Deus abençoe a todos vocês.

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5: 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Você não vem, você demora.
0: Mas o que aconteceu com o Christian? O Christian Pedreiro hoje tá quietinho.
5: Então, o desejo de
0: ô, Christian, você tá bem?

0: e Rafael Buarque.
1: Pode ensaboar, bebê.
0: Aí tem que ter sabão aqui, viu? Vai ensaboar o corpo inteiro.
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5: O que acontece no Brasil e no mundo, você fica sabendo a partir de agora. É o resumo das notícias desta manhã de quinta-feira, 8 do mês de outubro, ano 2026. E a gente sempre começa a edição do nosso informativo falando sobre a previsão do tempo.
6: Vamos agora saber como fica o tempo e a temperatura.
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5: Mínima de 20, máxima quente, em 29 graus. Será que a chuva vai embora? A sensação térmica de 22, máxima de 27. Ainda há uma pequena chance de chuva para hoje. As chances de 39%, volume estimado de apenas 1 milímetro e a umidade relativa do ar em torno de 54%. A mínima, máxima podendo chegar na casa dos 94%. Então parece que aí a chuva vai dar aí uma pequena pausa para esse fim de semana. 7 horas e 7 minutos, é hora de trazer os indicadores do agronegócio, mercado da soja, do boi, café, milho, laranja, uva, algodão e do cacau.
7: Indicadores agropecuários com Diego Brião. Soja.
8: Os contratos futuros com vencimento em novembro registraram queda nos Estados Unidos na quarta-feira. Na Bolsa de Chicago, a cotação era de US$12,97 por bushel. No Brasil, valores por saca de 60 quilos no mercado físico. Estado do Mato Grosso, cidade de Campo Novo do Parecis, R$ 137,00. E Paraná, Marechal Cândido Rondon, R$ 135,00.
7: Boi gordo.
8: Em São Paulo, na B3, os contratos com vencimento em outubro eram negociados ao final da quarta a R$ 389,35 por arroba. Houve elevação de 0,35% no dia. Boi à vista, no Mato Grosso, em Cuiabá, R$ 335 por arroba.
7: Café.
8: Os contratos futuros de café arábica com entrega prevista para dezembro terminaram a quarta-feira em Nova York, nos Estados Unidos, em queda. A cotação por saca de 60 quilos era de R$ 1.935,92. No Brasil, valores da saca de 60 quilos do café arábica tipo 6 no mercado físico. Minas Gerais, Varginha, R$ 1.620 e São Paulo, Franca, R$ 1.650.
7: Milho.
8: Valores por saca de 60 quilos no mercado físico. Paraná, Marechal Cândido Rondon, R$ 52,00. Valor em elevação na comparação com a cotação anterior. E Goiás, Rio Verde, R$ 54,00 em queda.
7: Laranja.
8: Os contratos futuros de suco de laranja com entrega prevista para novembro terminaram a quarta em Nova York em queda. A cotação era de US$ 146,55 de dólar por libra peso. No Brasil, valor da caixa de 40 quilos e 800 gramas de laranja a prazo na indústria. Estado de São Paulo, R$ 29,58 em estabilidade.
7: Uva.
8: Mercado físico. Rio Grande do Sul, região da Serra, tipo Itália Rubi, média semanal, R$ 8,75 por quilo em queda. E Pernambuco, tipo Isabel, preço médio comercial, R$ 150,00 por caixa de 18 a 20 quilos em estabilidade.
7: Algodão.
8: Arroba do algodão em pluma. Mato Grosso, Sorriso, R$ 130,42 em queda. E Bahia, região oeste, R$ 139,33 em estabilidade.
7: Cacau.
8: Os contratos futuros com entrega prevista para dezembro terminaram a quarta em Nova York em queda. A cotação por tonelada era de US$ 5.582. Mercado convencional. Bahia, R$ 290,00 por arroba em queda. E Pará, R$ 17,00 por quilo em estabilidade.
7: Indicadores agropecuários. 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
9: Olá, este é o Giro de Notícias. Eu sou Alan Barbosa e você acompanha os destaques do momento. Um exame de sangue capaz de detectar 50 tipos de câncer chegou ao Brasil. O Galleri é um teste de detecção precoce indicado para pacientes assintomáticos com 50 anos ou mais de idade. É um exame complementar aos de rastreamento recomendados, como mamografia e colonoscopia, mas não é indicado para gestantes e pacientes em tratamento ativo contra o câncer. O procedimento não está disponível pelo SUS e custa aproximadamente R$7 mil. A mulher que resistiu a duas tentativas de execução de pena de morte nos Estados Unidos recobrou a consciência. Krista Pike, de 50 anos, sobreviveu a duas doses letais de pentobarbital em 30 de setembro. A estadunidense foi condenada à morte no Tennessee pelo assassinato em 1995 da colega de classe, Cullen Slimmer, espancada e esfaqueada até a morte. O Conselho Tutelar de Parnamirim, na região metropolitana de Natal, Rio Grande do Norte, acompanha o caso do menino de 9 anos gravado empunhando uma arma em uma comemoração de bolsonaristas no primeiro turno das eleições presidenciais deste ano. De acordo com uma conselheira, os pais do garoto estão divorciados há 8 anos. O menino fica com a mãe durante a semana e com o pai nos finais de semana. O pai do garoto teria informado a mãe que a arma seria de brinquedo. 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
9: O Flamengo tem 5 desfalques para enfrentar o Santos na Vila Belmiro nesta quinta-feira. O lateral Varela só chegou nesta quarta-feira após servir à seleção do Uruguai. Ayrton Lucas, Arrascaeta e Everton Araújo estão contundidos. O zagueiro Léo Ortiz foi liberado para acompanhar o nascimento do filho. Pelo Santos, Neymar está recuperado de lesão e deve ir a campo na partida marcada para as 19h30. 3 pontos atrás do líder Flamengo, o Palmeiras enfrenta o Bahia às 9h30 da noite no Nubank Park. O Giro de Notícias é uma produção da Agência Rádio Web. Texto e apresentação Alan Barbosa. Edição Thiago Pedruzzi.
1: O Brasileirão voltou e já tem técnico demitido nesta quarta-feira. Em duelo direto na parte baixa da tabela, o Internacional venceu o Corinthians por 2-1. Pela 29ª rodada, e essa derrota em Porto Alegre colocou um ponto final na trajetória de Fernando Diniz no comando do Timão. Uma queda livre que vive o time paulista no Brasileirão, e com isso ele acabou sendo demitido, já que também foi eliminado na Libertadores da América. Curiosamente, os gaúchos causaram também outra queda, a de Dorival Júnior em derrota na Neoquímica Arena, ainda no primeiro turno. Mas o Internacional segue motivado a deixar a zona do rebaixamento. Não foi ainda desta vez, mas subiu uma posição e agora está na 17ª colocação, com um pontinho de diferença para o Corinthians, que é o primeiro que está fora do Z4. O técnico Eduardo Batista gostou do que viu do time e diz que é preciso acreditar.
3: Um time de muita qualidade. E uma das primeiras conversas que eu tive com eles, né, eu falei assim, o time tem qualidade, mas na situação que a gente está hoje, só a qualidade ela não vai resolver. Nós precisamos de uma mudança de comportamento. Nós precisamos entender que a hora que a gente tiver a bola, o nosso time é técnico, a gente vai jogar. Mas a hora que a gente não tiver a bola é duelar, é marcar. Talvez foi o jogo que nós mais roubamos bola, né, dentro da Série A. E é esse o espírito. Esse é o espírito da Série A.
1: Ainda falando sobre a parte baixa da tabela, o Grêmio saiu na frente, mas sofreu um empate diante do Remo no Mangueirão, 1-1. Resultado que mantém as duas equipes na parte da zona do Z4. Falando de Z4 ainda, a Chapecoense foi goleada dentro do Barradão pelo Vitória, 4-0. Bragantino e Mirassol ficaram no 1-1. No clássico carioca, melhor para o Vasco, 2-1 no Botafogo dentro do Nilton Santos. e o Cruzeiro venceu o São Paulo por 2-0 no Mineirão. A bola vai rolar nesta quinta-feira também e tem o líder do campeonato em campo, 0 no Mineirão. A bola vai rolar nesta quinta-feira também e tem o líder do

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10: Escola Construção Civil. Alô, Gislan. Cadê o Christian? Além de derrota por 2-1, o técnico vazou, hein?

0: Galera. O lance tá legal, galera.
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0: Alô, Cassinho, pessoal da Construção Civil. Cassinho falou assim, ó, manda um alô lá pra Maria e fala pra dar o grito de guerra. E o Roberto tá lá no Guanabara.
1: Ô, chupa cabra.
0: Ai, fartou o PDV.
2: Bora, Guatemala.
0: Ah, e o Tião também, o Tião, hoje é quinta-feira.
3: Vai vencendo, duplicata, velho.
0: Tá doido, hein? Tá louco, pintando quase já. Nós estamos mais pra lá do que pra cá, pro final de semana, né? E mandou um recado aqui, cadê o áudio do... É o Denis, né? O Denis também ainda mandou um recado aqui.
4: Ô, Marcelo, bom dia.
0: Ixi. É ei, vai já chegando o final de semana. Ó, a animação, ó.
4: Ô, Marcelo, bom dia.
0: Bom dia.
4: Manda um alô aqui pra nós, né? Tá aqui no Palmeiras.
0: Ei, no Palmeiras. E falando em Palmeiras, e o Corinthians ontem, hein, Denis? Demitiu até o técnico, né? Levou de 2 e meu Cruzeiro, o maior time do mundo, ganhou do timinho, né? Do timinho do São Paulo por 2 a 0.
4: Vocação, Marcelo.
0: Meu xará, bom!
4: Manda pro Cassinho. Manda pro Robin Catito. Manda todos os CDs pra gente aí. Manda uma do Ronaldo Viola e João Carvalho. Entre o Rodeio e você.
0: Ô, Denão, aqui você não pede, não, você manda. Pessoal da Construção Civil. Alô, Renato Pedreiro!

0: Cadê aquela do Mato Grosso e Matias?
1: Nossa senhora, hoje eu tô mais feliz que pode quando ganha um balaio de mim. Você tá doido? Como é que mexe? Hã? Chama o Mato Grosso e Matias no peito aí.
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0: O Cássio Freire chora quando
2: ouve essa. Crianças pensando que o mundo...
0: Eu vou embora, gente. Mas volta amanhã, querendo Deus, às 5 da matina, com mais um programa.
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0: O comando amigão do povão,
3: Marcelo Souza.
0: Na sequência, você em ótima companhia com Juliana Garcia até o meio do dia.
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0: Você ouviu Amanhecer Sertanejo. Fique com a gente na sequência, mais um programa líder em audiência.
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Bora começar! Bom dia, bom dia, bom dia! Tudo bem por aí? 87.9 Rádio Supernova, a sua, nossa rádio. Estamos chegando e hoje é quinta-feira. Isso, piscou, já é final de semana novamente. Tá passando rápido demais, graças a Deus aí. Vamos com paz, alegria, saúde e que Deus nos abençoe e nos livre de todo mal, né? Bom dia, com muita alegria, até o meio-dia tamo junto. Lembrando que é amanhã que começa o horário político, viu, gente? Então, fiquem ligadinhos. Supernova sua, nossa rádio. Hoje é dia 8 de outubro, dia de Santa Pelágia. Hoje é dia nordestino, alô do pessoal do norte. É, direito, dia do direito à vida, dia do asfaltador. Estação é primavera, lua, minguante, signo Libra. Então bora para mais uma programação juntinho de você. Participe. 99904-2875. Aqui somente as melhores, você sabe. E vem comigo, Juliana Garcia. Para começar na Castelli Country Beat. Era só o que me faltava.

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0: outubro, vida longa para quem dá mais um giro em torno do Sol. Quem nasce dia 8 de outubro, gente, é do signo de Libra, com a personalidade do signo de Virgem. São pessoas mais misteriosas, discretas, reservadas e guardiões de segredos. Tudo de bom para você, libriano, libriana, que faz aniversário hoje, 8 de outubro. Áries, Touro e Gêmeos. Oi, Áries, nascidos de 21 de março a 20 de abril. Áries, você pode se alegrar com algo relacionado a alguém que mora longe. A Lua aumenta o seu desejo de melhorar a vida. Lute com par pelos seus objetivos. Cor para hoje, vermelho. Números da sorte, 55, 37 e 82. Touro, nascidos de 21 de abril a 20 de maio. Touro, busque formas para encher o bolso. Só não faça negócio com os amigos. A vontade de encontrar alguém para chamar de seu é bem maior. Controle ciúmes. Cor para hoje, prata. Números da sorte, 65, 56 e 38. Gêmeos, nascidos de 21 de maio a 20 de junho. Gêmeos, você pode receber elogios, conseguir uma promoção ou aumento. Na paquera, converse bastante para ter certeza que estão na mesma sintonia. Cor para você, azul. Números da sorte, 30, 39 e 03. Eu já volto e falo com Câncer, Leão e Virgem. Mais um bloco de previsões.
1: Muito bem, daqui a pouquinho então, tem mais horóscopo do dia, estamos de volta com Super Manhã, aquele abraço para você, seja em casa ou no trabalho, bem-vindos. 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Vamos com participação, deixa eu atender nossa querida amiga diretamente de Itaú de Minas, a nossa querida amiga Lurdinha Couto. Oi, Lurdinha, bom dia.
2: Oi, Ju, bom dia, tudo bem? Aqui é a Lurdinha Couto da Coab 2, Itaú de Minas, Minas Gerais. Queria ouvir o Country Beat e o Rio Negro Salimões. Depois eu queria ouvir o Country Beat e o Zé Vaqueiro. Quero mandar para você, para sua família, Ju, toda a minha família nos bairros do Carmo, todos os aniversariantes do dia, parabéns, tudo de bom. E amanhã já é o meu. É, quero mandar também para a Botina Véia, Braguinha, Neném, a Reis, a Sueli, o Maciel, o Zé Mendonça, o seu Jair Cantor, mandar para o Beto, PDV, Guanabara, Botina Véia, né, com a cerveja. E para todos aí, os demais, Construção Civil que está te ouvindo, mandar para todos os aniversariantes do dia, parabéns, tudo de bom. Mandar para toda a minha família nos bairros do Carmo, todos estão fazendo aniversário esse mês da minha família aí. E quero mandar também para todos que moram fora, né, que estão passando no zap aí. Gostar da música que eu estou pedindo, estou mandando. Mandar para meu marido José Luiz, meus três filhos, meus quatro netos. E let's go, Stella Vista Baby, oh my God, oh my God. Manda para o Rogerão e a família dele também. Para Marlene, para todos do Porto, né? Mandar para o Zetão, para Rita, todos aí do Jardim América, para Cidinha, Luiz, o Ivair, e todo mundo aí do bairro, estou mandando, e do Carmo inteiro. Que a Nossa Senhora do Carmo cubra vocês com o manto sagrado. Let's go, Stella Vista Baby. Oh my God, I'm gonna be good.
1: Muito bem, então amanhã é aniversário dela. Ê, Lurdinha, bom demais, hein? Já vou começar aí homenageá-la.
3: Parabéns, parabéns, parabéns pra você.
1: Parabéns pra você, Lurdinha. Paz, alegria, saúde, que você continue sendo essa pessoa maravilhosa. E bora, bora festar. E caiu num dia bom, hein? Na sexta-feira, hein? Bom demais, hein? Então amanhã é aniversário da nossa querida amiga. Desde já, tudo de bom.

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0: Muito bem, estamos por aqui, resumo de novela chegando.
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2: A Nobreza do Amor por aqui, 8 de outubro, quinta-feira. Vou te contar agora que a Alica desconfia de que Tonho possa ser descendente do rei Chaka. Tonho entrega os documentos para a fuga de Alica, Niara e Omar, Guaraci. Chega para trabalhar no engenho e Graça implica com a moça. Fortunato monta guarda na saída de Barro Preto e Tonho aconselha Alica e os demais a adiarem a fuga. Eu fico por aqui. Obrigada pela companhia. Daqui a pouquinho tem por você.
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0: Muito bem, estamos de volta. Quem sintoniza não muda de jeito nenhum. A melhor programação você tem aqui. E alô, Suzano Jardim América, tá a fim de curtir Mordida de Amor com Yahoo? Tá chegando pra você aqui somente as melhores. Bom dia, gente!
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Muito bem, de volta aqui com a programação. Peraí, só um minutinho aqui pra gente colocar o Yahoo, né? Alô Sul, que tá participando aí. Agora sim, gente, eu tava tocando aqui, o volume tava baixo. Agora vamos. Vamos com essa música maravilhosa agora.

Muito bem, a rua, hein? Chegando por aqui. Deixa eu entender o Rafael da Turma do Arrebenta, que tá ligadinho. Alô, Rafael. Alô, Turma do Arrebenta, que tá na construção civil, participando com a gente. Tá a fim de curtir Frio da Solidão, Rio Negro e Solimões. Vai pro Moisés, Mirtinho, Gravata, Rony, Lésio, Alex. E aquele abraço pra vocês aí, hein? Obrigado pela sintonia de sempre. Tamo junto, gente. E chegando essa música linda...

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5: 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Tamo juntos! Voltando 7 minutinhos pras 9. 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E alô, bom dia pro Israel que tá ligadinho com a gente, Israel, todos os amigos aí que estão ligadinhos no fórum, que trabalham no fórum, os vizinhos, toda a família, viu, Israel? Tá chegando música pra você aqui, Gian Giovanni, na programação pra você. Música.

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0: que nem deveria. Muito bem, já estamos de volta por aqui. Daqui a pouquinho estou chegando notícias para vocês. Alô, minha amiga Cleide. Daqui a pouquinho está chegando música para você de Sandra de Sá. Grande abraço, viu, Cleide? É tão difícil esquecer. 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Alô, Rosângela, Nego, Márcio, Luiz Ricardo, Luiz Carlos, bom dia, bom dia. Chegando música pra vocês. E alô pra minha querida amiga Elisa. Muito bom ter você com a gente na sintonia. Essa pessoa maravilhosa que eu adoro tanto. Bom dia!
1: Bom dia, Juliana Garcia. É, quem está falando é Elise Marcos, do bairro do Rosário. Ô, Ju, nossa, que delícia que está o sol hoje, hein? Ontem estava muito frio, agora hoje está... Deus é muito poderoso, né? É, como se diz, quem está com ele nunca está sozinho. É, a música que nós queremos ouvir hoje é...
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1: Céu de Setembro? É, ô Ju, a música que nós queremos ouvir hoje é Céu de Setembro. É, oferecer para todos os ouvintes, né, para você... Oferecer para a Bel, minha irmã, lá na rua José Balbino, a Bel Cruz, cabeleireira. Oferecer para a Júlia Bala, lá na Camilascar. E oferecer para o Marcos, né, o meu esposo, para você, Ju, e para todos os seus ouvintes, que a audiência é total. Eu falo assim, Ju, não consigo ver a rádio sem você, porque você é muito legal. Eu falo assim, tem vez que você até grava a música e manda pra gente, porque eu falo assim, às vezes de uma horinha você tá fazendo alguma coisa, você quer ouvir a música, porque a música é a alegria da pessoa, né, Ju? A gente tem que cantar, tem que dançar, faz muito bem pra mente, né? É, saúde do corpo, da alma e da mente. Então, Ju, aí, você conhece, por favor, é Sol de Setembro e Filha com Rick Renner. Um abraço, querida amiga.
0: Que maravilha ter vocês com a gente. É, hoje o solzinho já deu aquela esquentada. É bom demais, é muito bom ter você com a gente aqui. Participe sempre aqui com a gente. A você, o Marcos, toda a família. Alô, Júlia! Alô, Bel! O Quinca também. Vou dar um super abraço pro Quinca, grande amigo nosso. Tamo junto, amiga. Deus abençoe sempre.
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6: Já estamos de volta por aqui. 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
1: Tem o som de Zezé de Camargo e Luciano pra vocês. Nem mais uma dúvida. Alô, Cida, bom dia, ótima quinta, 9:18. E essa eu quero mandar pra Aninha, Paulinha, minhas amigas que estão sintonizadas. Alô, Aninha, vai pra você também.

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9: Muito bem, estamos de volta. Tem mais horóscopo do dia chegando nessa linda manhã.
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11: Mais um bloco de previsões astrais para hoje. Câncer, Leão e Virgem. Câncer, nascidos de 21 de junho a 21 de julho. Câncer, você vai ter facilidade para convencer as pessoas. Trabalhe em equipe, valorize a troca de ideias. Bons estímulos para as amizades. A dois, mostre que você é parceria. Cor para hoje, lilás. Números da sorte 31, 94 e 49. Leão, nascidos de 22 de julho a 22 de agosto. Leão, ótimo astral para viajar. Você vai estar mais extrovertido e vai conversar bastante para conhecer pessoas. Saia da rotina e apimente a relação. A cor para hoje é o amarelo. Números da sorte 68, 86 e 50. Virgem, nascidos de 23 de agosto a 22 de setembro. Virgem, comece um curso, aprenda coisas novas. No trabalho, use a sua experiência para se destacar. Você vai ser exigente na paquera. A 2, prefira programas caseiros. Cor para hoje azul. Números da sorte 69, 75 e 42. Eu já volto, pessoal, e falo com Libra, Escorpião e Sagitário.
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9: Muito bem, já estamos de volta. Muito bom ter você com a gente. Bora participar aqui. Sem dúvida, você fazendo a melhor programação. 999042875. 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Alô para a equipe, o Marquinho, Eduardo e a Giovana. Bom dia, ótima quinta. Agora são 9 horas e 32 minutinhos do mercado. 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E deixa eu atender minha amiga Cleide. Alô, Cleide, bom dia. Tá a fim de curtir Sandra de Sá sozinho, mandando para todos os ouvintes, para toda a família e para nós aqui da rádio. Bora curtir essa música linda, linda.
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10: É, com certeza o som da cidade. Já estamos de volta com Super Manhã, faltando 15 para as 10.

0: Tá aí o Vitor e Léo Borboletas. E agora deixa eu trazer resumo de novelas.
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2: Por você, quinta-feira, 8 de outubro, amores. Olha, Bela conduz Vanessa e Silvia para fora de sua casa e pede que Lia não permita mais a entrada de estranhos. Na mansão de Pérola, Leandra e Manuel conversam entrosados e ela os admira. Silva repreende Hanna por se aproximar de Glorinha. Yara e Juarez aproveitam sua lua de mel. Fico por aqui, amores, mas daqui a pouquinho tem Quem Ama Cuida.
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0: Muito bem, resumo de novelas aqui, juntinho de você. Deixa eu aproveitar agora, faltando 12 para as 10. Vamos de notícias também?
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4: Quinta-feira, a partir de agora, você fica bem informado aqui na sua rádio. Um relatório do Unicef divulgado nesta semana indica que o fenômeno El Niño pode afetar desproporcionalmente crianças e adolescentes, não só no mundo todo, como principalmente aqui no Brasil, entre 2026 e 2027. O estudo aponta riscos diretos à saúde, alimentação e frequência escolar devido a eventos extremos, como secas no norte e chuvas intensas no sul. O órgão pede que os municípios reforcem ações preventivas em serviços essenciais para mitigar os danos à infância. Kleber Ramos, direto da redação.
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0: Muito bem, agora sim estamos de volta e já tem mais notícias para você. Fique ligadinho, faltando agora 11 para as 10. Muito bom ter você. Ó, amanhã eu vou estar fazendo sorteio de um pote de sorvete lá da sorveteria da Leila. Então, você quiser participar do sorteio, já pode mandar, então, os seus dados aqui no Zap Zap da rádio. Amanhã, um pote delicioso de sorvete, oferecimento lá da sorveteria da Leila. 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
0: Muito bem, é, então tamo junto. Vamos que vamos.

0: Que vamos então aqui com a programação. Bom dia, participe. Você, sem dúvida, fazendo a melhor programação, concorrendo a prêmios também. 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E vamos de música por aqui. Vai para vocês aí. E atendo José Donizete Marques.
1: Jayaci, bom dia. Ju, quem fala é seu amigo, ouvinte todos os dias, José Donizete Marques. Ju, por favor. Hoje peço uma música com Teodoro Sampaio, E Se a Casa Cair. Essa eu ofereço de coração, amigos, familiares, primos e primas, meu amigo Gonçalves, seu familiar lá do Baixo Santo Antônio, Padre Grosso, seus familiares lá do Baixo Acampamento, a vocês todos aí da rádio, todos ouvintes seus programas, e um alguém especial, essa alguém sabe quem. Muito obrigado. Bom fim de semana. Tchau, um abraço, fique com Deus.
0: Muito bem. Então tá aí José Donizete Marques participando sempre. Tá aí, Teodoro Sampaio, se a casa cair, deixa que caia. Bora curtir aqui.

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Bola na rede, é hora de falar de futebol. Red Bull Bragantino e Mirassol empataram por 1-1 na noite desta quarta-feira, pela 29ª rodada do Campeonato Brasileiro. O empate teve sabores distintos para as equipes. Para o Braga, gosto de derrota, já que o time jogou a maior parte da partida com um jogador a mais e desperdiçou muitas chances. Para o Leão, sabor de vitória, já que conseguiu um empate com um jogador a menos e ainda jogando fora de casa. Remo e Grêmio empataram em 1-1 também ontem pela 29ª rodada da Série A1. O resultado que não interessa para ninguém. O time visitante marcou com Kahneman nos acréscimos do primeiro tempo, mas Davi Braga, aos 42 da etapa final, deixou tudo igual. Daqui a pouco tem mais destaques do esporte.

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0: canções e de sons. Muito bem, estamos de volta. E só Modão passando por aqui. A Sementinha, Biá e Dino Franco. Tivemos também Belmonte Amaraí, Saudades de Minha Terra. São 10h26, já tem mais horóscopo do dia. Vou mandar um grande abraço aqui pro Juliano, que tá na sintonia. Alô, Juliano, pros amigos, pra toda a família. Ele pediu uma moda chonada aqui. Então tá chegando pra você. Boa quinta-feira pra você. Deixa eu atender também aqui a participação. Alô, bom dia, do Rogerão, que tá no acampamento. Bom dia.
1: Olá, Juliana. Bom dia, tudo bem, Rogerão? Ô, Ju, tá pra mim aí perder você e abraçar a solidão com o Chico Rei Paraná? Aí ainda der tempo de rodar no Milionários aí, viu? Aí do Milionários aí, pode ser qualquer um aí. Feliz pra André, Paulo Henrique, Amanda e Daiane, Cida na Bela Vista e Família, Nenê no Rosário, Butina Velha e Família, pra você aí da rádio e pra todos que estiver ouvindo. Obrigado, Rogerão.
0: Tá certo, Rogerão, valeu pela participação. Bom dia pra você. E alô, Juliano, toda a família. Bruno e Barreto.

Muito bem, tá aí Perder Você, Abraça a Solidão. E vamos aqui colocar mais um aqui, que ele é super fã do Milionário Zé Rico. Cabecinha no ombro. Alô, Rogerão, alô toda a família. 10h34, bom dia.

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Estou de volta em mais um bloco de previsões. Agora eu falo com Libra, Escorpião e Sagitário. Libra, nascidos de 23 de setembro a 22 de outubro. Tretas com parentes podem ocorrer. Controle as suas reações. Você pode contar com a ajuda da família na conquista. Já na união, retome um antigo projeto. Cor para hoje, lilás. Números da sorte 70, 97 e 61. Escorpião, nascidos de 23 de outubro a 21 de novembro. Escorpião mostra interesse pelo que pode trazer oportunidades para sua carreira. Seu charme ganha reforço e você vai ter sucesso na paquera. Capriche na sedução. Cor para hoje, verde. Números da sorte 89, 53 e 80. Sagitário, nascidos de 22 de novembro a 21 de dezembro. Sagitário, você vai conseguir aquilo que quer com simpatia e criatividade. Amizades podem virar namoro e a vida 2 vai ser cheia de companheirismo. Cor para você, lilás. Números da sorte 36, 54 e 90. Eu já volto com o último bloco e falo com Capricórnio, Aquário e Peixes.

0: Discurso Henrique Juliano, gente. Vamos que vamos, a programação do jeito que você gosta. 15 para as 11. Manhã maravilhosa de 8 de outubro de 2026. Tamo juntos, hein? 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E alô, Ney, alô, Gilson, essa próxima vai pra vocês. Vamos que vamos aqui atendendo o pessoal que está sintonizado, muitas participações, graças a Deus, obrigado pela audiência de sempre. E alô, Butina, véia, tá na sintonia. Tudo bem, Butina?
1: Juju, bom dia, como vai você? Tudo bem? Juju, eu quero mandar uma música para a mãe Maura, né? E também vou mandar para a madrinha Expedita, lá no São Benedito, para a Sandra. Só para essas três, tá bom? Só para essas três aí. Para a mãe, para a madrinha e para a Sandra, viu? E os pessoal que estão ouvindo, na parte da tarde eu mando para o Gonçalvinho e para o Sr. Rogerão. Eles que estão ouvindo só, né? Sr. Zé Mendonça ouvindo só. Sr. Jair ouvindo só, tá bom? Então, é só para essas três mesmo, tá bom? É a música que eu quero é Sem Direção. Juju, quintou, né, Juju? Manhã sexta, Juju, manhã sexta, né, Juju? Hoje quintou, né, Juju?
0: É.
1: Pega um sorteio, você me põe aí, Juju?
0: Pode deixar.
1: Com Deus, Juju.
0: Com Deus. Beijos. É, Botina, semana de novo aí. Finalizando já quase, hein? Hoje já tá aquele jeitinho de final de semana, quintou. Deixa eu atender também minha amiga Cida no Bela Vista. Oi, Cida.
2: Bom dia, tudo bem? É, põe o menino da porteira para vocês, tudo da rádio, pro Rogerão, pro Nenê, pra Nenê, pro Zé Mendonça, pra Cláudio, pro Antônio e pra quem estiver ouvindo. Tchau, beijo. Boa sexta-feira. Amanhã nós estamos em Conceição.
0: Tá.
2: Amanhã eu não ligo pra você porque lá não pega a rádio. Bom, pega, mas não sei na onde, né?
0: Através do aplicativo.
2: Tem menino lá, o... Como é que chama lá? Esqueci. Ah, o Juninho Brandão. Vou ver se eu acho ele lá para conhecer ele. Vamos ver se eu vejo ele lá. Então tá, tchau, beijo.
0: Tchau, boa beijo. Ô, Cida, através do aplicativo tem como sintonizar lá no seu celular. Eu vou estar mandando o aplicativo aqui para você curtir. A gente também lá de Conceição. Beijo para todo o pessoal aí. Vamos de música.

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0: Muito bem, gente, tem um recadinho aqui do presidente da APAE, o Henrique. Alô, Henrique, bom dia. Com a gente aqui para passar um recadinho para você.
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0: Tá aí o um recadinho, então, fazendo pro APAE lá na Praça Esporte esse ano, viu, gente? Então, bora lá, começando amanhã. Alô, presidente Henrique, alô para todo o pessoal da APAE, aquele abraço. E deixa eu aproveitar e mandar essa colo de mãe aqui para vocês, viu? Para todo o pessoal da APAE. E bora curtir, participar dos bingos e muito mais desse festão pro APAE. E bora curtir, participar dos bingos e muito mais desse festão pro APAE.

0: Diga, eu sou de Maria.
1: Amém.
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E alô, Cassinho Freire, tá na sintonia, o Cassinho, o Ronge, também o Carçudo, nossos ouvintes aí, alô, alô, Cassinho, excelente dia pra você, bom trabalho aí, galera no Planalto. Ele gosta de um Carreiro e Pardinho, A Mão do Tempo. Vou estar liberando pra você curtir aí com todo o pessoal, viu, Cassinho? E já, chegando o horóscopo do dia.

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9: Vamos que vamos! Você ligadinho com você da gente nessa manhã. E já deixa eu trazer pra vocês aqui a última parte do horóscopo do dia.
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0: Último bloco das previsões astrais por aqui, Capricórnio, Aquário e Peixes. Capricórnio, nascidos de 22 de dezembro a 20 de janeiro. Capricórnio, aposte no trabalho em equipe e busque aliados. Você pode fazer parcerias incríveis. Pode ter surpresas também no amor, inclusive uma paixão inesperada. A cor para você é o lilás, números da sorte 10, 91 e 73. Aquário, nascidos de 21 de janeiro a 19 de fevereiro, coloque as pendências em dia, dê atenção à saúde e à aparência. É provável que você prefira paquerar quem você já conhece. A dois, vocês podem tomar decisões. Cor para hoje azul, números da sorte 92, 20 e 11. E para fechar as previsões, peixes nascidos de 20 de fevereiro a 20 de março, ótimo dia para dar uma geral em casa e deixar tudo limpo. Você pode enfrentar alguns imprevistos. Vida social animada hoje, sair da rotina faz bem ao romance. Cor para hoje dourado, números da sorte 57, 84 e 48. Amanhã tem mais previsões. Boa quinta-feira para você. Até lá. Horóscopo do
1: dia. Amanhã de volta para você.
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0: Tá aí, linda música. Essa noite foi maravilhosa, Leandro e Leonardo.
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0: Vamos que vamos por aqui, uma melhor do que a outra. Bora participar. Alô, Aline, tá no centro, pra Patrícia, pra Tânia, pra todos os ouvintes. E ela pediu Felipe, Rodrigo, ignora. Bora de moda, faltando 19 para o meio-dia. Já já oração com Padre Mário. E lembrando que amanhã começa o horário político aqui para você, do segundo turno.

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9: Muito bem, vamos lá para a nossa receitinha de hoje, pavê de maracujá. Ingredientes: polpa de 2 maracujás, 1 xícara de chá de açúcar, 1 lata de leite condensado, 1 lata de creme de leite, 1 medida de suco de maracujá concentrado, você pode usar a lata de leite condensado vazia como medida, 200 gramas de biscoito maisena. Vou repetir os ingredientes, confere comigo. Polpa de 2 maracujás, 1 xícara de chá de açúcar, 1 lata de leite condensado, 1 lata de creme de leite, 1 medida de suco de maracujá concentrado, você pode usar a lata de leite condensado vazia como medida, 200 gramas de biscoito maisena. Modo de preparo: em uma panela, coloque a polpa de maracujá, o açúcar e leve ao fogo brando, mexendo de vez em quando, até obter uma calda levemente engrossada. E reserve. Em um recipiente, misture o leite condensado, o creme de leite e o suco de maracujá até obter um creme homogêneo. E reserve. Em um refratário médio, forre o fundo com biscoitos distribuídos lado a lado e cubra com uma parte do creme reservado. Alterne camadas de biscoitos e creme, finalizando com o creme. Regue com a calda reservada e leve à geladeira por 2 horas antes de servir. Tá aí nossa receitinha de hoje, pavê de maracujá. Até a próxima e bom apetite!
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10: Muito bem, já estamos de volta e já finalizando. Mais tarde tem muito mais. Deixa eu atender o Douglas Caneta da Botina Velha. Oi, Douglas, bom dia.
11: Juju, quem falando aqui é Botina Velha, tá? Botina Velha. Tá, Botina Velha. Quer mandar uma música pro Childs, fazendo um aniversário no domingo, dia 11, tá? E a música que eu quero, Juju... Na esperando na janela, Juju! O nome dele, na consagração das três áreas.
10: Pode deixar, mas tá, eu vou estar de volta e já coloco aqui vocês na consagração, que Nossa Senhora abençoe todos nós. E segundona, segunda, feriado santo, dia de Nossa Senhora Aparecida, que ela possa nos abençoar sempre, cobrir com seu manto maternal e nos livrar de tudo mal. Muito bem, vamos finalizando por aqui. Beijo para vocês, à tarde vou estar de volta. Fiquem todos com Deus e até mais tarde. Tchau, tchau.

Prezados radiovintes, vamos chegando ao meio-dia, metade do trabalho, metade do dia, que queremos agradecer a Nossa Senhora. Metade do dia que se inicia, nós queremos contar também com a presença da Virgem Senhora do Carmo, para que o nosso trabalho seja tão eficiente que possa realmente agradar a todos e levar a todos uma mensagem de alegria, de paz, de graça de Deus Nosso Senhor. Rezamos juntos. Ó bendita e imaculada Virgem Maria, honra e esplendor do Carmelo, vós olhais com especial bondade a quem traz o vosso bendito hábito. Olhai-nos a todos benignamente, cobrindo-nos com o manto de vossa maternal proteção. Fortificai nossa fraqueza com vosso poder. Alumiai as trevas de nosso espírito com vossa sabedoria. Aumentai em nós a fé, a esperança e a caridade. Ornai nossas almas com a graça e virtudes que as façam agradáveis a vosso divino Filho e a vós. Assisti-nos durante a vida, consolai-nos na morte com vossa amável presença e apresentai-nos a Augustíssima Trindade como vossos filhos e servos dedicados para vos louvar e bendizer eternamente no paraíso. Amém.

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2: Estamos chegando por aqui na sua rádio preferida. É quinta-feira. É, pode comemorar, pode tirar o pé do chão, pode fazer o que você quiser. Aqui na programação da nossa rádio, a trilha sonora tá garantida. Esse é o Só Clássico Sertanejo a partir de agora. E eu vou com você nas próximas duas horas, trazendo muito modão sertanejo. Mas moda boa, daquela que tocou o seu coração, que ficou no seu DNA, que tá na sua veia, que tá marcado na sua memória. Sucesso do passado é aqui, no Só Clássico Sertanejo. E pra gente começar bem essa edição de quinta-feira, 8 de outubro, tem Christian e Ralph, Cama Vazia.

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0: Beto e do Erasmo, né? Se eu não me engano. Mas de qualquer forma, Leonardo gravou aí logo depois da tragédia da perda do irmão e foi uma das músicas que levantaram o Leonardo, o astral dele, para continuar a carreira solo. Cama Fria, Christian e Ralph, tudo começou assim aqui dentro do Só Clássico Sertanejo. A gente volta daqui a pouquinho com Dalvan.
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música do passado pra curtir hoje, aqui dentro do Só Clássico Sertanejo. Olá, estamos de volta. Uma ótima quinta-feira pra você que tá aí curtindo o programa e usando a nossa programação como trilha sonora do seu dia. É um prazer sempre estar aqui com você. Depois da perda do parceiro Duduca, Dalvan iniciou a carreira solo de uma maneira muito especial, significativa e com melodias diferenciadas do que ele costumava cantar ao lado do parceiro. Agora ou Nunca foi uma regravação que deu uma grande projeção para o Dalvan. Não a mesma que ele tinha até então com a dupla Duduca e Dalvan, mas de fato é uma música que marcou muita gente. Vamos relembrar?

0: Godoy, Roberta Miranda, teve Adalberto e Adriano Ternura, Juliano César, Sonhando com Você, ainda teve Dalvan, Agora ou Nunca, só sucesso top, só música boa pra gente curtir aqui dentro da programação. Daqui a pouquinho tem César e Paulinho e também tem Chitãozinho e Chororó.
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0: Moda boa nunca sai de moda. Esse é o Só Clássico Sertanejo de volta aqui na programação da sua rádio preferida. Que prazer ter você por aqui. Que moral pra mim, pra nossa rádio, ter a sua companhia, ter a sua audiência. Alô, Viviane, muito obrigado, viu? Um beijão pra você, tá lá curtindo a gente através da nossa programação, curtindo as músicas sertanejas que a gente tá tocando aqui, que todo mundo se apaixona, né? Quero mandar um abração lá pro John também, o Adolfo, aquele carinho pro Joel e pra toda a família do Joel, a dona Cidinha, a Edivânia, a Alexandra, Marinês, o Wanderson, que também tá curtindo aqui o nosso programa. Muito obrigado pela companhia de todos vocês e vamos que vamos! Só música boa. Agora tem César e Paulinho.
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0: Não desligue o rádio. Chitãozinho e Xororó, não desligue mesmo, porque eu sou clássico sertanejo. Ainda tem muita música boa pra tocar pra você, viu? A nossa programação nessa quinta-feira tá recheada de sucesso o dia todo. Não desligue o rádio. Siga o conselho do Chitãozinho e Xororó e do Mato Grosso e Matias, tá bom? Pedaço de poema, Bruno e Marrone, a gente cantou também com Felipe Falcão, Velho Amor, e ainda César e Paulinho, Amor Além da Vida. Daqui a pouquinho já tem mais, daqui a pouquinho tem Milionário e Zé Rico.
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Vem comigo que o Só Clássico Sertanejo tá de volta nesta quinta-feira gostosa, recheada de sucesso. Tá fim de participar aí do programa? Das próximas edições, mandar o seu alô, pedir a sua música, mandar o seu abraço, enfim, justificar a sua audiência aqui? Então participe através do pedidomusical.com.br. Fácil desse jeito, pedidomusical.com.br. Agora tem Milionários é Rico, Milagre da Flecha.

0: Maravilhosa, Rick Renner aqui na programação do Só Clássico Sertanejo. Teve Gino e Geno, Telefone no Ar, Maurício e Mauri, Paixão ou Loucura, Milionários é Rico, Milagre da Flecha. Daqui a pouquinho a gente já tá de volta com mais um montão de moda boa, mais uma hora inteirinha para matar a saudade, viajar no tempo e resgatar boas memórias, porque aqui é Só Clássico Sertanejo.
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Já estamos de volta com Só Clássico Sertanejo, abrindo mais uma hora do nosso programa. Moda boa nunca sai de moda. Com esse lema, a gente volta para mais um bloco, volta para mais uma hora e se aproxima de tocar o seu coração, pelo menos espero, que é essa a nossa intenção. Declaração de amor, Daniel.

0: O lutador, Leandro e Leonardo, linda, linda, linda. Teve João Mineiro e Marciano, Amor e Amizade, Jean Giovanni, quem será? Daniel, Declaração de Amor, os clássicos da música sertaneja, os sucessos de ontem, hoje e de sempre pra você curtir e matar a saudade. Ó, daqui a pouquinho tem Edson e Hudson e também tem Mato Grosso e Matias.
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Pega carona aí comigo, só Clássico Sertanejo tá de volta. Uma ótima quinta-feira pra quem tá curtindo, pra quem tá cantando, pra quem tá se divertindo com a gente. Aliás, quinta-feira como é que tá aí, hein? Tá na base do improviso, tá aproveitando, tá descansando, trabalhando, tá com a galera. Conta aí pra gente como é que tá a sua quinta-feira e vem fazer parte aqui do nosso programa, da nossa programação. A gente sempre tem uma música especial pra tocar pra você. Começa daqui. Último pedido, Ataíde Alexandre. 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

0: sorte tem quem acredita nela, Mato Grosso e Matias. Edson Hudson Jura, Renan Raí, chega! Ó, daqui a pouquinho tem mais sucesso. Já já a gente canta com Chico Rei e Paraná.
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0: Moda boa, pensa numa moda bonita. Cleiton e Camargo, agenda rabiscada. Passou por aqui Renê e Ronaldo Portão e ainda Teodoro e Sampaio vestido de seda. Nosso juramento, Chico Rei e Paraná. Quanto sucesso, né? E olha que ainda não acabou, não. Tem mais 4 músicas daqui a pouquinho pra você curtir, se apaixonar e viajar no tempo com a gente. Daqui a pouquinho tem Gilberto e Gilmar e ainda tem de Paulo e Paulino.
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18: Muito bem, você ligado, ótima tarde, estamos chegando aqui, Supernova, sua nossa rádio. Excelente tarde agora, esquentou, tava chuvinha maravilhosa e agora deu uma esquentada, né, gente? Final de semana também tá chegando.
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Então, bacana, sintoniza aí, localiza Supernova, www.radiosupernovafm.com.br, 2h10, tarde de 8 de outubro de 2026. Está fazendo aniversário, parabéns, felicidade, tudo de bom. Hoje é dia de Santa Pelágia, dia do nordestino, dia do direito à vida, dia do asfaltador, estação primavera, Libra é o signo e a lua minguante. Participe comigo, Juliana Garcia, até as 4999042875. Encantos da Natureza, tinha uma carreira e pardinho para começar. E lembrando que às 3 horas, consagração à Mãe Aparecida. A Mãe Aparecida pedindo as bênçãos para todos nós.

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Já estamos de volta e somente com as melhores músicas. Alô, pessoal na construção civil, tudo bem por aí? É, deu uma esquentada, hein, gente? A gente tava acostumado com aquela chuva e de repente vem esse solzão aí, né? E fica daquele jeito. Eita, nós, mas tá bom, vamos que vamos. Deus na frente para que tudo dê certo. Deus na frente, abençoando. E vamos que vamos, né? 2h20, pessoal na construção civil, pedreiros, serventes, carpinteiros, gesseiros, pintores. Alô, minhas amigas, donas de casas domésticas, faxineiras também, pessoal na zona rural. Boa tarde também pro pessoal que tá nas tecelagens. Alô, Lili, alô, Cidinha, ligadinhas. Obrigada, gente, seja em casa, no trabalho. Obrigado pela sintonia Supernova com muita música, muita informação. E por falar nisso, eu vou trazer informação aqui, hein?

0: Tudo pronto, vem comigo, Juliana Garcia, com notícias.
1: Olá, já estamos de volta com mais notícias. A Receita Federal iniciou o envio de notificações digitais e cartas para cerca de 500 mil contribuintes que caíram na malha fina do Imposto Digitais e cartas para cerca de 500 mil contribuintes que caíram na malha fina do

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0: 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Alô, Jennifer, alô pra todo o pessoal. E tá chegando música pra vocês. Deixa eu atender também aqui nossa amiga. Alô, Marlene, você tá por aí? Boa tarde, minha amiga.
2: É meu colega, meu, que tá comigo, entendeu? Não vai ouvir, tchau, manda bater a secretária.
0: Tá certo, secretária, chegando. E antes, aqui, pessoal do Magazine Luiza, Bruno e Marrone, seu amor ainda é tudo, 2h24.

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7: Estamos de volta, já temos a consagração, 12h34. E alô, minha amiga Divina Fajonato, tá na sintonia na avenida? Pra você e família, tem os meus amigos Chico Amado e Xodó. Amor eterno, Divina.

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2: Muito bem, faltando agora 20 minutinhos para as 3 horas. Excelente tarde para vocês.
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2: Do mercado juntinho com a gente, alô, do alô, Juninho. 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Alô, Du, alô, Juninho, excelente tarde. Tá chegando música. Deixa eu atender aqui, nosso amigo Zé Mendonça, ele até pediu mais cedo. Alô, Zé! Eita, tá na sintonia sempre e mandando sempre aquele abraço, né?
4: Bom dia, minha amiga, que é o Zé Mendonça que fala. Queria vir com o Jean Giovanni, a música Roupa de Lua de Mel. Pensei pra minha querida amiga Lourdinha lá do Itaú de Minas, minha amiga Alessandra em Centro Cidade, minha amiga Maria do Carmo, meu amigo Geral, meu amigo Jair, e a minha amiga Cida Bela Vista. Vai, meu amigo, uma boa quinta pra você. Um abraço, fica com Deus, tchau.
2: Linda música, Roupa de Luas de Mel. Então, um forte abraço, Zé Mendonça, aí no Oliveira, curtindo a gente. O Douglas também tá na sintonia, né, Douglas? Alô, ele já mandou o recadinho que tá aí, a ligar aqui pra ver a consagração.
5: Coloca o nome da Vitória na consagração das três horas. Vou ligar o rádio. É a consagração. A consagração.
2: Tá certo, Douglas. Tá chegando a consagração, 3 horas aqui. Daqui a pouquinho, 19 minutinhos, a gente já vai aí com a consagração. Forte abraço aí pra você. E alô, Zé Mendonça! Jean Giovanni, Roupa de Lua de Mel. Música linda!

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0: Eu acabo voltando, Zezé de Camargo e Luciano. E alô, minha amiga Ana, Aninha, beijo pra você, minha amiga Paulinha, que é super fã. Deixa eu mandar um super abraço também pra minha amiga Sandrinha, que sempre tá trabalhando, tá curtindo a gente. Alô, alô, Sandrinha, sempre sintonizada. E a Sandrinha, ela gosta muito, a Sandrinha gosta muito das músicas do Raça Negra, né, Sandrinha? É, sempre na sintonia. Então eu vou estar mandando aqui, ó. Raça Negra, você não sabe de mim. Daqui a pouquinho eu já volto com a nossa consagração. Alô, Sandrinha! Essa do Raça Negra vai pra você. Vai pra Rose, pra todas as meninas aí, nossas amigas. Aquele abraço daqui a pouquinho. Pessoal também aí do Lar Nossa Hora do Carmo, ligadinho. Alô, Nezinha. Alô pra todo o pessoal. Essa também vai pra vocês. E já já tem um alô, rodeio, viu, Nezinha? Pra você, pra Paulinha, pra Lica, pra Rose.
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0: E alô, Sandrinha, sempre sintonizada.

Momento da consagração, todos ligadinhos. Vou atendendo os pedidos aqui. A Nenzinha pediu para colocar todo o pessoal do lado lá Nossa Senhora do Carmo. Coloco também todo o pessoal do lado do idoso, né? O Douglas pediu para toda a família, para Sandra também. O Everton, alô Everton, para você, para a mãe Tianinha, ele pediu para todas as famílias. Colocamos também a intenção do pessoal do lar do idoso, pessoal no Hospital São Vicente internados, acamados, doentes em casa. Por todos os aniversariantes do dia de hoje, paz, alegria, saúde, que Nossa Senhora cubra nós todos com o manto maternal, nos livrando de todo mal, passa na frente, abençoando sempre. E por todos vocês que nesse momento estão em oração, muitas bênçãos de Nossa Mãe Aparecida, que está aproximando o dia segunda-feira.

Maria Santíssima, que em vossa imagem milagrosa de Aparecida espalhais inúmeros benefícios sobre o Brasil. Eu, embora indigno de pertencer ao número dos vossos servos, mas desejando participar dos benefícios da vossa misericórdia, prostrado a vossos pés, consagro-vos o entendimento, para que sempre pense no amor que mereceis. Consagro-vos a língua, para que sempre vos louve e propague a vossa devoção. Consagro-vos o coração, para que depois de Deus vos ame sobre todas as coisas. Recebei-nos, ó Rainha incomparável, no ditoso número dos vossos servos. Acolhei-nos debaixo da vossa proteção. Socorrei-nos em nossas necessidades espirituais e temporais, e sobretudo na hora da nossa morte. Abençoai-nos, ó Mãe Celestial, e com vossa poderosa intercessão, fortalecei-nos em nossa fraqueza, a fim de que, servindo-vos fielmente nesta vida, possamos louvar-vos, amar-vos e render-vos graças no céu. Por toda a eternidade, assim seja.

pela intercessão de Nossa Senhora Aparecida, Rainha e Padroeira do Brasil, a bênção de Deus Onipotente, Pai, Filho e Espírito Santo, desça sobre vós e permaneça sempre.

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8: Estamos de volta, estamos todos abençoados por Nossa Senhora, Nossa Mãe Aparecida. É dia 12 de outubro, dia dela. Muitas bênçãos, né? É, e tá tendo a novena aí também na TV Aparecida. Vamos sempre, sempre estar em oração, né, gente? A gente sem Deus, a gente não é nada, sem Nossa Senhora também, que ela nos abençoe sempre. 3:11 até as 4, encontro marcado comigo, Juliana Garcia. Deixa eu mandar um super abraço, pessoal da Coriarte. Alô, Neuzinha! 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E chegando música pra vocês aí e também... Deixa eu atender a Nenzinha, o pessoal do Lar Nossa Hora do Carmo, sintonizados para todas as meninas. Tá chegando Breno e Matheus aqui. Falou, rodeio. Vai para todos aí, viu, Nenzinha? O pessoal do Lar Nossa Hora do Carmo.

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Muito bem, já estamos de volta por aqui. Já deixa eu entender o pessoal que tá ligadinho. Alô, Everton. Alô, pessoal que tá na sintonia. Alô, pra sua mãe Chaninha também. E ele tá a fim de curtir o Laço Aberto com a Thaís Alexandre. 3 horas 21 minutos. Olha a hora, gente.

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11: Muito bem, estamos de volta com a programação que nasceu 87.9 Rádio Supernova FM. Deixa eu trazer agora notícias. Vamos dar um giro internacional através da agência Rádio Web.
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13: Paris, 8 de outubro de 2026. Essas são as principais notícias desta quinta-feira. Estudantes do ensino médio voltam às ruas da França para o quarto ato nacional dentro de uma mobilização que sacode o país há mais de 2 semanas. Desde meados de setembro, adolescentes realizam bloqueios em escolas francesas para denunciar a precariedade da infraestrutura escolar, a falta de professores e as salas superlotadas. O Ministério da Educação da França indicou que 375 escolas do ensino médio, do total de 3.700, estão bloqueadas hoje, uma queda de 30% em relação a ontem. Em pronunciamento em cadeia nacional de rádio e TV, o primeiro-ministro francês Sébastien Lecornu tentou acalmar os ânimos ontem e reconheceu a legitimidade das preocupações dos manifestantes, mas sem anunciar medidas concretas. Em Kramatorsk, no leste da Ucrânia, um ataque russo deixou ao menos 30 mortos nessa manhã. Uma das bombas atingiu um ônibus da prefeitura local. O Ministério Público ucraniano anunciou a abertura de uma investigação por crime de guerra. Mais cedo, as autoridades da Ucrânia indicaram que o balanço de vítimas do vasto ataque russo da véspera contra Kiev subiu para 32 mortos e 100 feridos. Em Ryazan, no oeste da Rússia, um ataque de drones ucranianos a um centro de dados da gigante da tecnologia Yandex provocou um incêndio e interrompeu os serviços da empresa. Na Arábia Saudita, foram registradas fortes explosões hoje na capital Riad, levando estudantes e diplomatas a buscar abrigo em meio a uma escalada do conflito entre o Reino Saudita e os rebeldes hutis, apoiados pelo Irã. Na véspera, as autoridades sauditas registraram 3 mortos e dezenas de feridos após ataques contra 2 aeroportos do país. Nessa manhã, os hutis reivindicaram um novo ataque com míssil contra o aeroporto internacional de Riad. O grupo voltou a pedir que companhias aéreas evitem operar no país. Em Madrid, manifestantes continuam acampados na Praça Puerta del Sol, centro da capital espanhola, após uma noite de homenagens a Mari Carmen Abascal, a aposentada de 87 anos, que se tornou o símbolo da crise da moradia na Espanha e que faleceu ontem. Ela havia sido hospitalizada após seu despejo em 23 de setembro do imóvel que alugava há mais de 70 anos. Sindicatos espanhóis convocaram uma greve geral relacionada às questões da moradia para 11 de novembro. Mais notícias em rfibrasil.com. Rádio França Internacional, em parceria com a agência Rádio Web de Paris, Daniela Franco.
11: Tá certo, Daniela. Obrigado pelas informações. E agora tá chegando notícias do Brasileirão. Derrota marca o fim da era Fernando Diniz no Corinthians.
14: O Brasileirão voltou e já tem técnico demitido nesta quarta-feira. Em duelo direto na parte baixa da tabela, o Internacional venceu o Corinthians por 2-1. Pela 29ª rodada, e essa derrota em Porto Alegre colocou um ponto final na trajetória de Fernando Diniz no comando do Timão. Uma queda livre que vive o time paulista no Brasileirão, e com isso ele acabou sendo demitido, já que também foi eliminado na Libertadores da América. Curiosamente, os gaúchos causaram também outra queda, a de Dorival Júnior, em derrota na Neoquímica Arena, ainda no primeiro turno. Mas o Internacional segue motivado a deixar a zona do rebaixamento. Não foi ainda desta vez, mas subiu uma posição e agora está na 17ª colocação, com um pontinho de diferença para o Corinthians, que é o primeiro que está fora do Z4. O técnico Eduardo Batista gostou do que viu do time e diz que é preciso acreditar.
15: Um time de muita qualidade. E uma das primeiras conversas que eu tive com eles, né, eu falei assim, o time tem qualidade, mas na situação que a gente está hoje, só a qualidade ela não vai resolver. Nós precisamos de uma mudança de comportamento. Nós precisamos entender que a hora que a gente tiver a bola, o nosso time é técnico, a gente vai jogar. Mas a hora que a gente não tiver a bola é duelar, é marcar. Talvez foi o jogo que nós mais roubamos bola, né, dentro da Série A. E é esse o espírito. Esse é o espírito da Série A.
14: Ainda falando sobre a parte baixa da tabela, o Grêmio saiu na frente, mas sofreu um empate diante do Remo no Mangueirão, 1-1. Resultado que mantém as duas equipes na parte da zona do Z4. Falando de Z4 ainda, a Chapecoense foi goleada dentro do Barradão pelo Vitória, 4-0. Bragantino e Mirassol ficaram no 1-1. No clássico carioca, melhor para o Vasco, 2-1 no Botafogo dentro do Nilton Santos. E o Cruzeiro venceu o São Paulo por 2-0 no Mineirão. A bola vai rolar nesta quinta-feira também. E tem o líder do campeonato em campo. O Flamengo visita o Santos na Vila Belmiro às 19h30 da noite. O vice-líder também joga. O Palmeiras recebe o Bahia no Nubank Park às 9h30 da noite. Completando a rodada, Atlético Paranaense diante do Atlético Mineiro, Fluminense e Coritiba no Maracanã. Agência Rádio Web com informações do Brasileirão, Daniela Esperon.
11: Tá certo, então valeu aí, notícias do Brasileirão pra vocês, Agência Rádio Web, qualquer momento tem mais notícias, hein? Fique ligadinhos aqui na sua rádio Supernova, Supernova FM.
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11: Chegando música e vai pro Cassinho Freire, o pessoal que tá aqui no Planalto tá trabalhando. E aí, Cassinho? Ei, tá quase finalizando por hoje aí. Alô, Ronde, alô, Carçudo. Forte abraço pra vocês e tem essa daqui, ó. Mercedita. Daniel com participação de Perla.

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11: Olá, tudo bem? Eu sou a Tati Invade e está chegando o nosso Mundo Pet. Petiscos podem ajudar no treinamento e também servir como recompensa, mas não devem substituir uma alimentação equilibrada. Quando oferecidos em excesso, podem contribuir para ganho de peso. O ideal é considerar os petiscos dentro da quantidade total de alimentos oferecidas ao cachorro. Também vale escolher opções apropriadas para animais. Se o cão já estiver acima do peso, converse com o veterinário antes de aumentar as recompensas durante os treinamentos. Este foi o nosso Mundo Pet.
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0: Muito bem, já estamos de volta e aqui é uma melhor do que a outra. Boa tarde, tarde super calorenta, só esquentou demais, né? Tá bom demais, já quintou, amanhã já é sextou. 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
2: Eu tô viajando, isso é coisa de casal e não...
0: Vambora! Finalizando por aqui, que peninho, hein? Chegando ao final dessa programação. Mas antes, tem a indicação da nossa amiga Neném, que tá ligadinha. Oi, Nenê!
3: Juliana, boa tarde. Eu quero mandar música pra Dona Valda lá no Ponte Mototáxi, todo mundo que trabalha lá. Eu quero mandar para a Jana lá na Rua Nova, quero mandar para a Cacilda, da Pai. Quero mandar para Lourdinha, no Itaú de Minas, para Mariana Moda. Quero mandar para você, toda a sua família, para todo mundo que está ouvindo essa Supernova. Todos pedreiros, todos serventes. A música que eu vou querer vai ser Lembrança. Tchau, Juliana. Um abraço. Fica com Deus. Uma boa quinta-feira para você. Tchau, tchau.
0: Para você também, Nenê. Valeu pela participação. A Lucida Ludes do City Nipapa. A Braguinha também tá por lá curtindo a gente. Tem Zezé de Camargo e Luciano para você. Tô indo nessa. Bom fim de tarde de quinta. Amanhã, a partir das 8, a gente tá junto. Beijo, beijo. Já, já, Paradão Sertanejo pra vocês. Fiquem todos com Deus e até amanhã.

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Quinta-feira eu tô no ar, programa Paradão Sertanejo pra todo mundo participar comigo. É um privilégio estar comunicando pra você nesse 8 de outubro, muita música boa tocando no nosso rádio. E eu prossigo aqui, Jonathan Marques, tá bom? Ô, trenzão, Israel Rodolfo!

0: Israel Rodolfo com Felipe Araújo. E a música que fecha o primeiro bloco, Cê Não Merece Eu. Antes, Depois de Me Usar, Marcos e Belucci, Desejo de Amar, Duda Beat com o Daniel.
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A gente tá junto e aqui tem mais hit de São Paulo a Belém, a Jiripoca vai piar. Dois grandes sucessos da música sertaneja, tocados e cantados pela dupla Guilherme Benuto. Vamos lá!

0: Bom demais, Mário Fernandes, depois de você. Onde já se viu, tá? M, Thiago, Bruno Marrone, Tiro e Queda. Daqui a pouco eu trago Jorge e Matheus, estão se preparando pra tocar a calma aqui na programação. Também tem Hugo e Guilherme, muita coisa boa pra acontecer, porque hoje é quinta-feira e você tá com a gente.
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0: Calma, dupla Jorge e Matheus, pedidomusical.com.br, mais uma indicação que chegou aqui pra gente. Yasmin Santos, Um Sonho Louco e Cheiro de Balada, Gustavo Lima, Hugo e Guilherme.
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0: Sensacional você com a gente ligado aqui nesse 8 de outubro, César e Paulinho, Sofrer pra Esquecer.

0: Diego e Vitor Hugo, gente, Camisola e Phil. Também Zé Henrique e Gabriel, Uma Estranha, Última Vez com Nayara Azevedo. Tô finalizando a hora de hoje aqui do Paradão, dia 8 de outubro. Um beijo pra todo mundo. Amanhã tamo junto de volta. Valeu! 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
2: Quinto, meu povo, é quase final de semana. O Sertão Caboclo tá chegando por aqui para fazer jus a mais uma quinta-feira bonita. 8 de outubro de 2026. Como é que você tá? Tá tudo bem por aí? Tá tudo beleza? Tá tudo tranquilo? Trabalhando, suando a camisa? Tá descansando de boa na lagoa? Como que tá essa quinta feira aí abençoada? Muito obrigado a você que tá curtindo a gente, que tá nos acompanhando nesse momento e prontinho para cantar as mais lindas modas sertanejas caipira. É do passado, é do presente, é moda que toca o coração da gente, moda que faz a gente dançar, moda que faz a gente suspirar e até algumas vezes transpirar. Por que não? Sertão Caboclo tá no ar nesta quinta-feira, 8 de outubro, e a gente já começa com um sarrafo lá em cima, mostrando que o programa hoje tá pra quem realmente curte o melhor da viola. Boi Soberano 2, Pardal e Pardinho.

0: Meu endereço, Madame Bonito, lindo, Bruno e Marrone com Sidney do Cerrado. Teve Gilberto e Gilmar, Amor Proibido, Rick, Renner, Escolta de Vagalumes, ainda teve Pardal e Pardinho, Boi Soberano 2. É muita moda sertaneja, é muito modão caipira aqui na programação da nossa rádio, hein? Já já tô de volta, daqui a pouquinho tem Elis Silva e Zé Goiano.
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0: Firma do golpe, que aqui o modão é sertanejo caipira, meu filho. Aqui não tem tempo pra perder, não. Aqui o bicho pega. E ó, quem quiser participar das programações do Sertão Caboclo, das próximas edições aí, já sabe o que tem que fazer, né? Manda pra cá o seu pedido musical através do pedidomusical.com.br, tá bom? Acessa aí a plataforma no seu celular, no seu notebook, no tablet, no seu computador e manda pra cá o seu alô, manda pra cá o seu abraço, o seu beijo. Pode até mandar mensagem de áudio, viu? Como se fosse uma espécie de WhatsApp mesmo. Fica tranquilo, não tem custo nenhum e você participa aqui do nosso programa. Vai ser bom demais ter a sua companhia aqui. pedidomusical.com.br. Vamos que vamos! Chegando mais uma, agora tem Elis Silva e Zé Goiano. Terra Rica!

0: Brincar de Esconder, João Paulo e Daniel. Passou por aqui Zé Carreiro e Carreirinho, Ferreirinha, Cacique, Pajé, Canoeiro. E ainda teve Eli Silva e Zé Goiano, Terra Rica. É muita moda boa, muita moda ajeitada aqui na programação, né? Tá curtindo, tá gostando? Então continua na audiência que eu vou tomar uma aguinha, um cafezinho. E daqui a pouquinho a gente brilha na programação aí do seu rádio com Milionário e Zé Rico.
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0: Já voltamos com Sertão Caboclo, melhor do sertanejo caipira, melhor do sertanejo de viola nessa quinta-feira. Final de semana tá pintando aí, hein? Tá pintando. E a Neuza já tá daquele jeito, prontinha pra aproveitar, né, Neuza? Muito obrigado pelo carinho, tá mandando aí pro esposo Domingues, com muito amor e carinho, pro filho Davidson, pra mim, pro Gleidson também, pra todo o pessoal, né? Muito obrigado, viu, Neuza? Pra você, pra toda a família, todo o pessoal, o nosso carinho especial e muito obrigado mesmo por estar aqui com a gente sempre curtindo e aproveitando as emoções do nosso programa. Quero mandar um abração bem especial ainda lá pro Edivânio, que tá curtindo a gente, toda essa galera maravilhosa aí do Edivânio, também sintam-se abraçados pela nossa programação, viu? Vamos de Milionários é Rico agora, Esquecido!

0: Cabelo Loiro, Tião Carreiro e Pardinho. Boa demais, teve trio Parada Dura Fotografia, Chico Rei e Paraná Noite de Tortura. E ainda passou por aqui o esquecido Milionários é Rico. É só modão bom, gente. É só modão caprichado demais. Daqui a pouquinho tem Tibagi Miltinho, hein? Não desgruda, não.
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0: Os maiores sucessos da moda de viola, da moda caipira. Caipira sim, caipira com orgulho, caipira com amor, caipira com excelência, né, Adriele? Adriele tá ligada aqui com a gente, tá aí sintonizada na nossa programação, prontinha pra cantar o próximo sucesso que ela tá oferecendo lá pro tio Edivaldo e também pra tia Sônia, que estão curtindo e acompanhando o nosso programa. Muito obrigado mesmo a todos vocês pela audiência aí. Uma lágrima chegando, Tibagi e Miltinho.

0: Sertão é meu prazer. Vieira e Verinha. Passou por aqui também Orfeu e Menestrel, Sozinho na Noite, Liu e Léo, Noivado e Desfeito, e ainda teve de Bagi Miltim, Uma Lágrima. Você viu só quanta música boa, e olha que foi só uma hora de programa. Quer dizer que tem muita coisa ainda pra gente curtir, tem mais uma hora inteirinha já já pra gente cantar aqui no Sertão Caboclo. Fica na audiência, pega a carona que eu volto daqui a pouquinho.
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1: Eu não disse, não falei que era rapidão. Sertão Caboclo já tá de volta, abrindo mais uma hora aqui na programação da nossa rádio, nesta quinta-feira gostosa, 8 de outubro, só tocando o modão que você gosta, hein? Só tocando aquele sucesso da viola que toca profundamente o nosso coração e faz a gente se conectar ainda mais às nossas raízes. Saudação, amada Helena, Silveira e Silveirinha.

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1: 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Não fique repetindo Deus.
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0: Alma Ferida, Modão Bonito, Os Filhos de Goiás, passaram por aqui também o Zé Fortuna e Pitangueira, Três Batidas na Porteira, Taça da Dor, Pedro Bento e Zé da Estrada e Silveira e Silveirinha, Saudação à Madalena. É muita moda boa, né? Como eu disse ainda há pouco, muita moda que nos remete às nossas origens, às nossas raízes, que nos conecta com o sertão, com o campo, com o cheiro de orvalho, né? O cheiro de terra molhada, de poeira da estrada, com as coisas mesmo que tem no nosso sertão, e é só no nosso sertão, não adianta, viu? É só através da música sertaneja que você consegue essa conexão. Maria, grande abraço, obrigado aí pelo carinho, tá acompanhando a gente, a Maria, mandando pro Toninho, pra Edivânia, pra Ruth e também lá pro Samuel. Samuca, meu parceiro, grande abraço, valeu pela audiência de todos vocês. Daqui a pouquinho já tô de volta com Luizinho Limeira.
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0: Quem aí tá afim de um modão de viola caprichado? Tá no lugar certo então, esse é o Sertão Caboclo e a gente segue juntinhos por aqui na programação da sua rádio. Tá no lugar certo então, esse é o Sertão Caboclo e a gente segue juntinhos por aqui na programação da sua rádio.

0: Palha Branca, Gino e Geno, teve Geraldo Viola e Dino Guedes, Pousada de Boiadeiro, Ronaldo Viola e João Carvalho e Esperança e o Sino de Três Lagoas, Luizinho Limeira. É muita moda bonita, é muita moda gostosa aqui na programação da nossa rádio. E daqui a pouquinho tem mais, hein? Não desgruda não, que já já tem Serjão Reis.
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0: Aô, paixão! Quem tem amor tem saudade. Quem não tem, ouve o Sertão Caboclo. Não, quem tem amor tem saudade. Se tem saudade, acaba com ela aqui no nosso programa, com as modas de violas do passado, os grandes clássicos da música sertaneja raiz, mas também sem abrir mão da nova geração ou das novas gerações que continuam, né, mantendo acesa essa chama. Eu sempre digo isso, quase todos os programas, né? Porque é muito importante a gente renovar, né? Senão, uma hora acaba. Então, tendo essa renovação, tendo essa inspiração das novas gerações, a música sertaneja sempre vai estar presente de uma forma ou outra na vida de todo mundo e conquistando cada vez mais, não adeptos, fãs mesmo, né? Porque quem ouve música sertaneja raiz e gosta, não simplesmente gosta, se apaixona. Bora que tem Serjão Reis, rumo a Goiânia!

0: Os Três Boiadeiros, César e Paulinho, passou por aqui João Mineiro e Marciano. Eu volto amanhã. Teve Felipe Falcão, homem de família, e ainda Serjão Reis rumo à Goiânia. É muita moda boa, muita moda gostosa aqui dentro da programação da nossa rádio pra você. Olha, continua na audiência, porque daqui a pouquinho já tem Juliano César e tem também Gian e Giovanni.
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0: Sertão Caboclo, o melhor da viola e também o melhor da música sertaneja romântica. Aqui a gente fala de amor também, a gente fala de paixão, a gente fala de sentimento que toca profundamente o coração da gente. Então aumenta o volume e vem comigo. Por aqui tem Juliano César. Não aprendi a dizer adeus.

0: De que planeta você veio? 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Bom, sucesso lindo, boa demais, né? Jean Giovanni, de Paulo e Paulino se passaram em Goiânia, enquanto o vento soprava, Adalberto e Adriana, e ainda teve Juliano César. Não aprendi a dizer adeus e jamais aprenderei. Mesmo que o programa esteja acabando, eu deixo aí o meu coraçãozinho pra você cuidar bem dele, porque amanhã eu tô de volta pra gente fechar a semana, pra gente curtir muita moda sertaneja caipira, muita moda sertaneja raiz aqui no rádio. Muito obrigado a cada um de vocês que estiveram comigo, obrigado a vocês que estão aí apoiando o nosso programa, de alguma forma nos prestigiando com essa audiência gostosa, com a sua amizade, com o seu carinho. Fiquem com Deus e até amanhã com mais um Sertão Caboclo!
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2: Oi, tudo bem? Tudo maravilha? O nosso Sertanejo Prime está no ar e eu tô invadindo a sua quinta-feira. Tá preparado pra invadir o mundo sertanejo comigo? Então se prepare, só as melhores do mundo sertanejo pra você. Uma quinta-feira maravilhosa pra você que está ligado aqui no nosso Sertanejo Prime. E nós já vamos começar com elas, Maiara e Maraísa, Nem Tchum.
3: 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Você tá aí? O que tá acontecendo?

0: tchau. Fica com Deus.
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0: Noite Enluarada, Fernandes Sorocaba, Bruno Barreto, Parra, Ping Foguete, Café na Cama, Mari Fernandes. Daqui a pouco tem Taíme, Thiago e muito mais aqui no nosso Sertanejo Prime. Fica por aí que eu volto já.
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0: Sertanejo Prime já está de volta e agora tem Casa Pequenininha. Conta aí, Thiago.

0: As melhores do mundo sertanejo estão aqui no nosso Sertanejo Prime, viu? Selecionadas a dedo pra você. Vitor e Léo, Deus e Eu no Sertão. Eu Me Precipitei foi Luísa Martins. Eu, Você e Deus foi Munhoz e Mariano. É, minha gente, o Sertanejo Prime tem muita coisa boa pra você ainda. Então fica aí que eu Tati Invade, volto já.
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5: Tá chegando, Guilherme Benuto, pulei na piscina aqui no nosso Sertanejo Prime.
6: Presta atenção nessa história.
7: Pode vir, tá de boa.

0: Antecedentes sentimentais, Matheus e Cauã, Yasmin Santos, sofra onde eu quiser. Chamou, chamou! Léo Magalhães passou pelo nosso Sertanejo Prime. Daqui a pouco tem Eduardo Costa, hein? Música boa, quer saber qual é? Então fica aí que eu volto já.
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0: E o Sertanejo Prime já está de volta comigo, Tati Invade. Agora tem Sou Seu Fã número 1, Eduardo Costa. Eu amo, eu compartilho.

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9: Fala galera, que dia incrível! Tô chegando por aqui com mais uma edição do nosso Hora Sertaneja. Hoje é quinta-feira, dia 8 de outubro. Paulinho tá na área a partir de agora com o melhor da música pra você. Vem participar! pedidomusical.com.br. Pra começar tem Marcos e Beluti de Eza Esquecida.

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1: Injuste, cowgirl, teve também Hugo e Thiago, não vai mais me trair. E Apaixonados pela Lua com Paula Fernandes, a gente volta já.
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5: Está no ar a Voz do Brasil. As notícias do governo federal que movimentaram o país no dia de hoje.
6: Olá, boa noite.
7: Boa noite para você que nos acompanha em todo o país.
6: Quinta-feira, 8 de outubro de 2026.
7: Vamos aos destaques do dia.
6: Falta um mês para o primeiro dia do Exame Nacional do Ensino Médio.
7: Estudantes de todo o país se preparam para conquistar uma vaga no ensino superior. Luana Karen.
8: Os inscritos devem conferir o local de prova com antecedência e organizar os itens necessários para o exame, como documento oficial com foto e caneta esferográfica preta.
6: Flagrantes de trabalho em condição análoga à escravidão atingem setores como pecuária, construção civil e serviços domésticos.
7: Ministério do Trabalho e Emprego atualiza cadastro de empregadores autuados no país. Gabriela Noronha.
9: Os 82 registros estão distribuídos por 21 unidades da Federação. Minas Gerais concentra o maior número de ocorrências.
6: Proteção às mulheres.
7: Vítimas de violência doméstica têm direito ao afastamento remunerado do trabalho por até 6 meses.
6: A decisão garante estabilidade financeira para romper o ciclo de violência. Thaís de Araújo.
10: A mulher afastada não precisa cumprir período de carência. Também não há desconto de contribuição previdenciária e o período é computado como tempo de contribuição para a aposentadoria.
7: Na apresentação da Voz do Brasil, Luciano Seixas e Mariana Jungmann.
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7: Mais de 500 trabalhadores foram resgatados em situação de exploração extrema e trabalho análogo à escravidão em 21 estados brasileiros.
6: O Ministério do Trabalho atualizou a chamada Lista Suja, cadastro que reúne empregadores responsabilizados por submeter trabalhadores a condições análogas à escravidão.
7: Nesta nova atualização foram incluídos 82 nomes entre pessoas físicas e empresas. Os casos foram identificados em fiscalizações realizadas entre 2024 e 2026.
9: 82 novos nomes foram incluídos na chamada Lista Suja, cadastro que reúne empregadores flagrados submetendo trabalhadores a condições análogas à escravidão. Desse total, 54 são pessoas físicas e 28 são empresas. A atualização do documento foi publicada pelo Ministério do Trabalho e incluiu casos identificados pela Inspeção do Trabalho entre 2024 e 2026. A Coordenadora-Geral de Fiscalização para a Erradicação do Trabalho Análogo ao de Escravizado e Tráfico de Pessoas, Shakti Prates Borella, explica que os registros entram no cadastro somente após o encerramento do processo administrativo, quando existe decisão definitiva pela procedência da autuação.
11: O empregador tem o direito à defesa, ele vai fazer sua defesa e tem um julgamento administrativo que vai constatar que, de fato, aquela infração existiu. Quando não tem mais recurso administrativo, essa empresa vai entrar na lista, vai entrar no cadastro de empregadores.
9: Ainda segundo o cadastro, os 82 registros estão distribuídos por 21 unidades da Federação. Minas Gerais concentra o cadastro. Os 82 registros estão distribuídos por 21 unidades da Federação. Minas

0: você encontra na internet, e o outro é o Disque 100, que você consegue via telefone. Quem faz a denúncia pode colocar seu nome, seu telefone, porque isso facilita muito para a gente conseguir mais informações, garantir que o Estado chegue a essas pessoas, garantir que essa política de Estado seja executada.
1: As ações de combate ao trabalho análogo à escravidão são coordenadas pela Auditoria Fiscal do Trabalho. As operações contam, em geral, com a participação da Polícia Federal, do Ministério Público do Trabalho, do Ministério Público Federal e da Defensoria Pública da União. Reportagem Gabriela Noronha.
2: Mulheres vítimas de violência doméstica que precisarem deixar o trabalho para se proteger agora têm direito a um afastamento remunerado por até 6 meses.
3: O governo federal seguiu o parecer da Advocacia Geral da União após o entendimento do Supremo Tribunal Federal sobre a Lei Maria da Penha.
2: A medida não exige tempo mínimo de contribuição e o período de afastamento continua contando para a aposentadoria.
4: Mulheres vítimas de violência doméstica terão direito a afastamento remunerado de até 6 meses mediante determinação judicial. A medida, prevista na Lei Maria da Penha, cumpre decisão do Supremo Tribunal Federal para garantir segurança financeira às mulheres que precisam se afastar do trabalho para preservar a própria integridade e romper o ciclo da violência doméstica. A medida protetiva judicial, que determina o afastamento, será suficiente para viabilizar o pagamento, como explica a presidente do Instituto Nacional do Seguro Social, o INSS, Ana Cristina Silveira.
5: Então, denunciando e tendo uma medida protetiva do juiz criminal, ela consegue solicitar o benefício pelo aplicativo Meu INSS, pelo 135, ou pessoalmente nas agências do INSS. Ela consegue passar 6 meses longe do trabalho para poder refazer sua vida em outro local, caso necessário.
4: A mulher afastada não precisa cumprir período de carência para receber o benefício. Também não há desconto de contribuição previdenciária sobre o valor recebido. E o período é computado como tempo de contribuição para a aposentadoria. A secretária executiva do Ministério das Mulheres, Eutália Barbosa, fala sobre a importância do benefício.
6: A principal função dele é justamente garantir segurança, né? Porque a mulher não tenha que escolher entre a segurança da sua vida e a sua autonomia financeira ou acesso ao seu salário.
4: A presidente do INSS, Ana Cristina Silveira, explica que o órgão também poderá cobrar do agressor, por meio de ação regressiva, os valores pagos à vítima.
5: O parecer determina que vai haver ação regressiva para rever do agressor os valores que foram pagos pela Previdência. Então é uma medida muito positiva, porque além de acolher as mulheres, a gente faz com que os agressores eles paguem pelos seus atos, também financeiramente.
4: Para as mulheres que não são seguradas da Previdência, o benefício tem natureza assistencial. Neste caso, o pagamento será feito pelo Estado, pelo Distrito Federal ou pelo município indicado pelo juiz. Com locução de Thaís de Araújo, reportagem Cleide Lopes.
3: Novas oportunidades para o setor industrial, estratégias de competitividade, inovação e os impactos do Acordo Mercosul-União Europeia.
2: O encontro Conexões Produtivas, promovido pela Apex Brasil, a Agência Brasileira de Promoção de Exportações e Investimentos, mostrou aos empresários a importância da abertura de novos mercados para produtos brasileiros.
3: O evento é voltado para grandes, médias e pequenas indústrias.
7: O Conexões Produtivas apresenta aos estados oportunidades para o desenvolvimento da indústria, com atenção às vocações locais para exportações a partir do Acordo Mercosul-União Europeia. Segundo a Apex Brasil, o mercado europeu reúne 27 países, com potencial de alcance de 780 milhões de consumidores. O encontro também debateu a estratégia do Brasil para expandir mercados e fortalecer a indústria diante do novo cenário internacional. O ministro do Desenvolvimento, Indústria, Comércio e Serviços, Márcio Elias Rosa, destacou a importância do país conquistar novos mercados.
8: Buscar a diversificação de mercados significa buscar oportunidades para a nossa atividade industrial comercializar fora do país, né? Para além da questão simplesmente do agronegócio, que já vende muito bem, nós estamos celebrando nesse ano a abertura de mais de 700 novos mercados para o agro, para a pecuária. Agora, para o setor industrial, para a indústria de transformação, para a indústria de manufatura, que é muito relevante, nós devemos buscar a diversificação.
7: O evento também discutiu caminhos para ampliar a presença de empresas do Rio de Janeiro no mercado internacional. O presidente da Apex Brasil, Laudemir Miller, destacou o potencial do Estado nas exportações.
9: E o Estado do Rio de Janeiro

0: uma diversificação da indústria muito forte, tem uma indústria de óleo e gás muito forte, tem uma indústria da moda muito forte, uma indústria metal mecânica muito forte, uma indústria automobilística muito forte. A gente está aqui para apoiar o empresário, a empresária do estado do Rio, principalmente os pequenos e os médios empresários, também os grandes.
1: Um levantamento identificou 602 produtos no estado com oportunidades de exportação. Em 2025, o Rio de Janeiro exportou mais de 48 bilhões de dólares para o mundo. Desse total, 20% das exportações do estado foram para a União Europeia. Reportagem Márcia Fernandes.
2: A financiadora de estudos e projetos, a FINEP, lançou a seleção pública do Programa Nacional de Incubadoras Tecnológicas de Cooperativas Populares.
3: Até 14 de janeiro, instituições de pesquisa podem apresentar projetos para desenvolver ou adaptar tecnologias voltadas à economia solidária.
2: As propostas devem ser feitas em parcerias com cooperativas, associações, organizações sociais ou redes de cooperação popular.
4: A chamada pública PRONINC 2026 da FINEP, a financiadora de estudos e projetos, disponibiliza até 100 milhões de reais em recursos não reembolsáveis do FNDCT, o Fundo Nacional de Desenvolvimento Científico e Tecnológico. A proposta é transformar conhecimento e inovação em soluções para problemas concretos dos empreendimentos, como explica o secretário nacional de Economia Popular e Solidária, substituto do Ministério do Trabalho, Sérgio Godoy.
5: Tecnologias sociais que apoiam o combate à fome. São essas tecnologias que a gente está buscando.
4: As propostas devem estar diretamente ligadas à economia solidária e ser construídas de forma participativa. O gerente do Departamento de Infraestrutura e Tecnologias Sociais da FINEP, Guilherme Turli, destaca o caráter obrigatório dessas parcerias.
5: Então precisa ter uma cooperativa, uma associação, uma organização da sociedade civil. Se não houver a inclusão dessas cooperativas populares, o projeto sequer é habilitado.
4: As propostas podem ser enviadas até 14 de janeiro de 2027. As regras completas estão no edital da chamada pública PRONINC 2026, no endereço finep.gov.br. Reportagem Pablo Muniz.
3: Chegar na escola, entrar na sala de aula e estudar. Essa é a rotina diária de milhões de estudantes brasileiros.
2: Daqui a um mês, estudantes de todo o país farão a primeira prova do Exame Nacional do Ensino Médio, o Enem.
3: E cruzar os portões da escola onde vão realizar a avaliação pode representar algo bem maior, o passaporte para a entrada no ensino superior.
2: A preparação se intensifica entre os candidatos nessa reta final.
6: Há 2 anos, a estudante Isabelle Carvalho se prepara para o Exame Nacional do Ensino Médio. Ela quer fazer medicina e dedica todo o tempo que tem aos estudos, inclusive quando está no transporte público.
7: E às vezes me incomoda um pouco, porque parece que eu estou perdendo tempo no ônibus, aí eu coloco umas videoaulas para rodar, mas é a videoaula que eu já estou acostumada, eu meio que já revejo o conteúdo.
6: Com a condição rara de saúde, o estudante Miqueia José de Almeida Gomes vai buscar uma vaga em medicina. Ele quer ajudar pessoas que vivem em situação semelhante.
8: Eu tenho muito incentivo, não só da minha mãe, dos meus familiares, e também da médica, o qual faz o meu tratamento médico. Aí eu fazer esse curso de medicina, para que eu também possa alcançar outras vidas que possuem a condição rara, que é a trombastenia de Glanzmann.
6: Daqui a um mês, milhões de estudantes como Isabelle e Miqueias realizam a prova do Enem. São 2 dias de avaliação, 8 e 15 de novembro. No primeiro domingo, os estudantes respondem a 45 questões de linguagens e códigos e 45 de ciências humanas, além da redação. Já no segundo dia de prova, são 45 questões de ciência da natureza e mais 45 de matemática. Professor de cursinho preparatório há 10 anos, Rubenilson Cerqueira, dá dicas para essa reta final.
9: Estejam nesse momento de preparo, fazer muitas questões para poder fixar o conteúdo, mas é importante que tenha um momento de descanso, porque existe um equilíbrio ali entre você ter o conhecimento, mas se não tiver com a mente descansada, você não consegue colocar isso em prática.
6: Até lá, os inscritos devem ficar atentos às orientações oficiais, conferir o local de prova com antecedência e organizar os itens necessários para o exame, como documento oficial com foto e caneta esferográfica preta. Ricardo Cardoso, presidente substituto do INEP, lembra que até o fim do mês, Todos os estudantes poderão conferir o cartão de inscrição.
10: Nós teremos, na última semana de outubro, a divulgação do cartão de confirmação de inscrição. A maioria dos estudantes concluídos de escola pública já tiveram acesso, né, vão fazer o Enem na sua própria escola. Mas é importante acessar o sistema de inscrição para você ver com calma, com tranquilidade.
6: O Enem é uma das principais portas de entrada para a educação superior no Brasil. As notas do exame são utilizadas para a seleção de estudantes por meio do SISU e do ProUni e também servem de requisito para o Fundo de Financiamento Estudantil. Para mais informações sobre o exame, o MEC disponibiliza o Guia do Enem, que pode ser acessado em gov.br/MEC. Reportagem Luana Karen.
3: E o Ministério da Educação oferece ferramentas digitais gratuitas para essa preparação. O aplicativo MEC Enem traz simulados e dicas de redação.
2: Tem também o MEC Idiomas para inglês e espanhol. E o MEC Livros com mais de 25 mil obras.
3: E estão abertas as inscrições para a edição do Enem voltada para pessoas privadas de liberdade e jovens que cumprem medidas socioeducativas.
2: As inscrições devem ser feitas de forma exclusiva pelo responsável pedagógico de cada unidade.
3: Caso o participante precise de algum tipo de atendimento especializado, o pedido deve ser feito pelo responsável pedagógico no momento da inscrição.
2: Para mais informações, acesse gov.br/inep.
3: Escolas situadas em fronteiras com outros países podem aderir ao programa Escolas Interculturais.
2: A intenção é promover o enriquecimento linguístico e cultural de estudantes que moram nessas regiões e que convivem com culturas diferentes.
11: O Brasil faz fronteira com 10 nações e as escolas situadas nessas regiões enfrentam desafios relacionados à inclusão, diversidade linguística e integração cultural. E como forma de promover a educação que atende imigrantes e refugiados, o Brasil criou o programa Escolas Interculturais e de Fronteira. A diretora da escola, Silveira Martins, em Santana do Livramento, no Rio Grande do Sul, que faz fronteira com o Uruguai, Elisângela Dornelles, fala sobre a experiência com o programa.
12: Os nossos alunos convivem com as duas culturas. A partir disso, nós realizamos visitas às escolas, intercâmbios, encontros, participando de seminários, viagens internacionais, atividades culturais.
11: A iniciativa prevê apoio financeiro para projetos pedagógicos desenvolvidos em cooperação com escolas de países vizinhos. A coordenadora-geral da Secretaria de Articulação Intersetorial do Ministério da Educação, Jesuína Leclerc, explica como as escolas podem participar.
13: A partir da indicação de suas respectivas secretarias de educação, realizar o seu plano de atendimento. A escola passará a receber R$ 25 mil para poder dar início às suas atividades ou dar continuidade.
11: As cerca de 70 escolas de fronteira interessadas em fazer adesão ao programa devem acessar a página do Ministério da Educação em gov.br/MEC. Reportagem Cleide Lopes.
3: A previsão é que os programas interculturais sejam desenvolvidos a partir de novembro deste ano.
2: Professores e instituições de ensino de todo o país têm até o dia 12 de outubro para se inscreverem na primeira edição do Prêmio Brasil de Ensino de Matemática.
3: O concurso vai premiar até 20 iniciativas que se destacam por melhorar o aprendizado da disciplina nas salas de aula.
14: É a primeira edição do Prêmio Brasil de Ensino de Matemática na Educação Básica. A iniciativa busca valorizar experiências que contribuam para a aprendizagem e para a equidade na educação básica. O diretor-geral do Instituto de Matemática Pura e Aplicada, Marcelo Viana, explica que a premiação deve produzir subsídios técnicos para políticas educacionais.
15: Existem práticas que são realizadas aqui e lá por um professor, uma professora, que são exitosos e indicam caminhos. Mas para isso é preciso que esses bons exemplos sejam conhecidos e sejam divulgados.
14: O prêmio vai contemplar duas categorias, docentes e instituições. Sumaia Almeida Ramos é professora de matemática em Petrolina, Pernambuco. Para ela, mais que reconhecimento, o prêmio representa a valorização do trabalho docente.
16: a partir do momento em que eu começo a mostrar que estamos vendo, estamos buscando esses profissionais, isso pode incentivar para outros professores que possivelmente estejam desestimulados a quererem desenvolver projetos também.
14: As propostas selecionadas integrarão o Caderno Nacional de Práticas Exitosas, que contribuirá para a disseminação de práticas de referência no ensino de matemática. As inscrições estão abertas até 12 de outubro pelo endereço candidaturas.impa.br. Reportagem Luciana Colares de Holanda.
2: O cultivo de flores é uma atividade que requer cuidado, experiência e atenção às condições climáticas.
3: E um projeto da Universidade Federal de Santa Maria está levando conhecimento científico e capacitação gratuita para quem quer empreender nesse ramo.
2: A iniciativa já alcançou mais de 500 famílias do Rio Grande do Sul. Confira os detalhes no quadro Ciência na Prática.
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18: Transferir conhecimento científico e técnicas de produção para aumentar a sustentabilidade e o lucro no campo. Essa é a missão do Projeto Flores para Todos, uma iniciativa da equipe Fenogled do Programa de Pós-Graduação em Agronomia da Universidade Federal de Santa Maria, no Rio Grande do Sul.
19: Para todos, ele tem por objetivo formar novos produtores profissionais de flores. Nós passamos dessa fase de as flores ser uma alternativa e sim uma fonte principal de renda dentro da propriedade.
18: As espécies cultivadas pelo projeto são adaptadas para o plantio a céu aberto durante todo o ano. Isso reduz os custos de produção e aproveita o alto potencial de lucro que o mercado de flores oferece, até mesmo para pequenas propriedades.
19: As flores são parte do setor da horticultura e a principal característica desse setor é uma alta rentabilidade por metro quadrado. E por isso que se encaixa perfeitamente na pequena propriedade, onde às vezes em 30 metros quadrados a família tira um faturamento muito bom.
18: Além de movimentar o agroturismo, a iniciativa oferece consultoria gratuita que ensina o produtor a vender o seu produto, garantindo renda e reduzindo um problema antigo das comunidades rurais, a permanência da juventude no campo.
19: A gente fornece as sementes ou as batatinhas sem custo e a partir daí dá todas as orientações, desde o plantio até a colheita, pós-colheita e orientação de venda. E isso está fazendo a diferença na sucessão familiar do campo, o jovem só fica atraído se tiver renda. E a partir dali ele compra novas sementes, novas batatinhas de alta qualidade genética para dar seguimento de forma independente.
18: Acompanhe os resultados do projeto Flores para Todos na página da Universidade Federal de Santa Maria. E esse foi o Ciência na Prática. Esse episódio contou com a produção de Raquel Mariano e edição de Edinaldo Júnior. E nosso encontro com o Saber Científico volta na próxima semana. Até lá.
3: Quem trabalha na educação infantil já pode consultar os livros que poderão chegar às escolas.
2: O Guia do Programa Nacional do Livro Didático está disponível e reúne obras para o ensino e materiais de apoio aos professores.
3: Agora, escolas e professores podem se preparar para escolher os livros que vão usar nos próximos anos.
20: O Ministério da Educação divulgou o resultado final da avaliação das obras do PNLD, o Programa Nacional do Livro e do Material Didático para os anos iniciais do ensino fundamental. As obras têm o objetivo de apoiar a formação continuada e o trabalho pedagógico dos professores, principalmente em temas ligados à alfabetização. Elas fazem parte do acervo da Biblioteca do Professor e reúnem produções atualizadas sobre formação docente, além de exemplos de práticas pedagógicas em diferentes contextos. Com a divulgação do resultado final, o processo segue agora para as etapas de aquisição e distribuição, conduzidas pelo FNDE, o Fundo Nacional de Desenvolvimento da Educação. O Programa Nacional do Livro e do Material Didático é responsável pela avaliação, seleção e aquisição de livros e materiais didáticos para as escolas públicas. Após a aquisição dos materiais pelo FNDE, as obras selecionadas poderão ser disponibilizadas aos professores por meio do endereço pnlddigital.fnde.gov.br. Reportagem Thalita Albuquerque.
2: E atenção, candidatos do primeiro concurso público nacional unificado.
3: Foi publicada a terceira convocação dos aprovados em lista de espera para vagas temporárias no Ministério do Trabalho e Emprego.
2: Agora, os convocados precisam cumprir a etapa documental e acompanhar a publicação da lista definitiva, prevista para novembro.
3: A documentação deve ser apresentada pela plataforma sougov.br entre 20 e 27 de outubro.
2: O candidato que não apresentar os documentos exigidos no período estabelecido perde os efeitos da convocação.
3: Para mais informações, acesse gov.br/gestão, sem o tio.
2: E essas foram as notícias do governo federal.
3: Uma realização da Secretaria de Comunicação Social da Presidência da República.
2: Com produção da empresa Brasil de Comunicação.
3: Fique agora com as notícias do Poder Judiciário e do Congresso Nacional. Boa noite.
2: Boa noite, até amanhã.
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22: STF valida lei do Paraná que amplia gratuidade em estacionamentos para pessoas com deficiência.
23: TSE anula votos recebidos por Antony Garotinho na disputa pelo governo do Rio de Janeiro.
22: Furto de carro com chave na ignição enquanto segurada abrir a porta de casa não afasta cobertura securitária.
23: Boa noite, eu sou Marcela Luiza.
22: Eu sou Walter Lima.
23: O Supremo Tribunal Federal decidiu que é constitucional uma lei estadual que amplia a gratuidade em estacionamentos para pessoas com deficiência.
22: A decisão foi tomada na sessão plenária desta quinta-feira. Marta Ferreira.
24: No Paraná, as regras sobre estacionamento para pessoas com deficiência são regulamentadas pela Lei Estadual 18.419 de 2015. E pelas normas de trânsito nacionais. Dispositivos dessa norma asseguram às pessoas com deficiência um período de gratuidade equivalente ao dobro do concedido aos demais usuários. Nos estabelecimentos que não prevêem tempo mínimo gratuito, a norma garante ao menos 30 minutos de gratuidade, a fim de facilitar o deslocamento dessas pessoas.
25: A Associação Brasileira de Shopping Centers entrou com ação no Supremo Tribunal Federal pedindo que a lei seja considerada inconstitucional. A alegação é de violação ao direito de propriedade e aos princípios da livre iniciativa e da livre concorrência.
24: O relator é o ministro Nunes Marques. No voto, ele destacou que a finalidade predominante da lei é promover acessibilidade e inclusão social, matérias de competência legislativa concorrente. No mesmo sentido, votaram os demais ministros. O plenário, então, validou a lei do Paraná, entendendo que a norma promove acessibilidade ao garantir o dobro do período gratuito ou, na ausência de gratuidade, 30 minutos sem cobrança.
23: O Tribunal Superior Eleitoral anulou os votos recebidos por Antony Garotinho na disputa pelo governo do Rio de Janeiro.
22: A decisão, por maioria de 5-2, determinou a retotalização dos votos da eleição para governador, Guilherme Firmino.
26: Nessa quinta-feira, o Tribunal Superior Eleitoral rejeitou por unanimidade o pedido de desistência de recurso apresentado por Antony Garotinho. O TSE também manteve um indeferimento do registro de candidatura ao governo do Rio de Janeiro. Segundo o tribunal, Garotinho não tinha as condições de elegibilidade relacionadas à plenitude dos direitos políticos e à filiação partidária. Por 5-2, os ministros determinaram a anulação dos votos recebidos pelo candidato. Com isso, o tribunal determinou a retotalização da votação para governador do Rio de Janeiro.
23: Deixar carro aberto e com a chave na ignição apenas para abrir o portão de casa não afasta direito à indenização do seguro se veículo for furtado.
22: Esse entendimento é do STJ. Fátima Uchoa.
27: Após a seguradora negar a indenização do seguro veicular, a proprietária que teve o carro furtado nessa situação entrou com ação judicial, mas o Tribunal de Justiça de São Paulo negou o pedido. Já no STJ, os ministros entenderam que a conduta da mulher, adotada para guardar o carro em segurança o mais rápido possível, mesmo deixando a chave na ignição enquanto abria o portão de casa, não representa agravamento intencional do risco previsto em contrato que justifique a perda da cobertura do seguro. A relatoria foi do ministro Ricardo Villas-Boas Cueva.
23: O Tribunal Superior do Trabalho manteve uma indenização que uma faculdade terá de pagar a um professor e jornalista de Teresina, no Piauí.
1: A instituição de ensino usou imagens de televisão do professor sem autorização. O TST considerou o uso ilegal. Simone Moura.
4: A faculdade usou essas imagens em outdoors e nas redes sociais sem autorização. Para os ministros da oitava turma, a campanha teve alcance apenas local e por um período limitado. Foi fixado indenização de R$30 mil por danos materiais e R$40 mil por danos morais. A decisão foi unânime.
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23: Uma boa noite.
1: E até amanhã.
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6: Eu sou Paula Groba.
7: E eu sou Humberto Pinheiro.
6: E estes são os destaques de hoje do Jornal do Senado, que começa agora.
7: Senado conclui terceira sessão de discussão sobre a proposta que acaba com a escala 6x1.
6: Carros novos poderão ter alerta para evitar que crianças sejam esquecidas no banco de trás.
7: Projeto cria incentivos para startups que desenvolvem soluções de preservação ambiental.
6: Boa noite.
7: Boa noite.
6: O Senado realizou nesta quinta-feira a terceira sessão de discussão da PEC, que acaba com a escala 6x1. São necessárias 5 sessões de discussão antes da votação em primeiro turno. Se for aprovada, a proposta ainda terá de passar por discussões e votação em segundo turno. O texto reduz de 44 para 40 horas semanais a jornada máxima de trabalho sem redução de salário e garante 2 dias de descanso por semana. A mudança, no entanto, será gradual. 2 meses após a promulgação, a jornada passaria para 42 horas semanais, já com 2 dias de descanso. 12 meses depois, o limite chegaria às 40 horas.
7: Durante a terceira sessão, o senador Paulo Paim, do PT do Rio Grande do Sul, defendeu que a redução da jornada, sem diminuição dos salários, pode fortalecer a Previdência Social. Segundo ele, o fim da escala 6x1 pode estimular a formalização de trabalho e, com mais trabalhadores, com carteira assinada, aumentar a arrecadação previdenciária. Paim também afirmou que a mudança pode beneficiar empregadores e empreendedores e defendeu que desenvolvimento econômico vai valorização do trabalho, proteção social e políticas humanitárias caminhem juntos.
8: Quando reduzimos a jornada, ampliamos o emprego formal. Mais empregos formais significam mais trabalhadores contribuindo com a Previdência. Mais contribuintes significam mais arrecadação previdenciária.
6: E o Senado deve começar a analisar um projeto que obriga empresas a oferecerem produtos e serviços digitais voltados a pessoas idosas, com linguagem mais simples e recursos que garantam mais segurança nas transações.
7: O texto também prevê a capacitação de idosos para que eles aprendam a identificar fraudes e golpes em operações pela internet. Repórter Alexandre Campos.
9: No caso de produtos financeiros ofertados por instituições bancárias, as aplicações de internet, quando destinadas a pessoas idosas, devem disponibilizar uma espécie de botão de pânico para interromper operações fraudulentas e canal de contestação rápida para minimizar os prejuízos. A autora do projeto, a senadora Damaris Alves, do Republicanos do Distrito Federal, acredita que essas medidas são essenciais para essa parcela da população.
10: Então a gente quer que os aplicativos, especialmente de banco, do INSS, os aplicativos públicos, o do SUS, os aplicativos que a pessoa não vive mais sem eles, sejam mais acessíveis para pessoas idosas.
9: O projeto ainda prevê que essa parcela da população aprenda a identificar fraudes e golpes em operações na internet e torna crime o gerenciamento, sem autorização expressa, de bens de pessoas idosas e a apropriação de senha, chave criptográfica, token, assinatura digital ou qualquer outra credencial de acesso ou autenticação com o objetivo de auferir vantagem econômica.
6: Uma Uma tecnologia simples pode ajudar a evitar uma tragédia. Um alerta no carro para lembrar pais e mães de que há uma criança no banco de trás.
7: É o que prevê um projeto da senadora Tereza Leitão, que determina a instalação do dispositivo em automóveis novos. Mais informações com a repórter Raíssa Abreu.
11: Um pai ficou de deixar o filho na creche pela manhã antes de ir trabalhar. Em vez disso, ele seguiu direto para o trabalho, estacionou o carro e esqueceu que a criança estava na cadeirinha, no banco traseiro. O bebê ficou trancado no carro fechado por horas e só foi encontrado no final da tarde, em parada cardiorrespiratória e sem sinais vitais. Tragédias como essa, que aconteceu em Santa Catarina em 2023, são mais frequentes do que se imagina. Não existem dados consolidados no Brasil, mas estudos feitos nos Estados Unidos indicam que cerca de 40 crianças morrem anualmente por terem sido deixadas em carros fechados sob altas temperaturas. Para a senadora Tereza Leitão, do PT de Pernambuco, uma das causas desse tipo de episódio é a exaustão. E aí, as mulheres, que precisam acumular a vida profissional com a vida doméstica, são também as que mais sofrem.
12: A carga de trabalho doméstico corresponde a 21 horas, mais de 21 horas semanais, enquanto a dos homens é de pouco mais de 11 horas. A exaustão física e mental que recai sobre essas mulheres é muito grande, porque a jornada não termina quando sai do emprego. Começa uma nova jornada.
11: Para prevenir esses acidentes, a senadora apresentou um projeto que obriga as fábricas de carros a instalarem um dispositivo de alerta contra a presença de pessoas e animais esquecidos no interior dos veículos, com sinais sonoros ou luzes de emergência. A mudança valeria apenas para veículos novos, e a indústria automotiva teria 2 anos para adaptação às novas exigências. A proposta vai ser encaminhada às comissões temáticas.
6: E ligações de números desconhecidos podem ganhar um novo filtro nos celulares vendidos no Brasil. Um projeto em análise no Senado prevê que celulares vendidos no país tenham uma função para bloquear, rejeitar ou silenciar chamadas de números que não estão na lista de contatos.
7: A proposta quer dar ao usuário mais controle sobre as ligações que recebe. A reportagem é de Yasmin Rodrigues.
13: O autor do projeto, senador Stevenson Valentim, do Podemos do Rio Grande do Norte, argumenta que as chamadas indesejadas são um problema frequente para os consumidores e podem estar associadas a práticas abusivas e tentativas de golpe. A medida valeria para aparelhos comercializados no território nacional. A ideia é permitir que o próprio usuário escolha como lidar com números desconhecidos, sem depender exclusivamente de serviços oferecidos pelas operadoras. O senador Laércio Oliveira, do PP de Sergipe, destacou o impacto desse tipo de chamada na rotina dos brasileiros.
14: A gente sofre quase todos os dias com essas empresas de telemarketing, essas companhias de telefonia importunando a vida do cidadão e da cidadã brasileira.
13: O projeto de lei foi apresentado nesta quarta-feira, dia 7 de outubro. Vai passar pelas comissões e plenário do Senado antes de seguir para a Câmara dos Deputados.
6: Um projeto pronto para votação na Comissão de Meio Ambiente do Senado pretende incentivar empresas que desenvolvem soluções para a preservação ambiental.
7: A proposta cria critérios para o reconhecimento das chamadas startups verdes e prevê prioridade no acesso a incentivos e financiamentos. Os detalhes com a repórter Marcela Cunha.
15: Empresas que desenvolvem tecnologias para reduzir a poluição, economizar energia ou reaproveitar resíduos poderão receber incentivos específicos para crescer no Brasil. É o que prevê um projeto que inclui as chamadas startups verdes na legislação brasileira. As startups são empresas jovens, geralmente ligadas à inovação, que desenvolvem novos produtos, serviços ou modelos de negócios. Pela proposta, serão consideradas verdes aquelas que oferecem soluções para problemas ambientais, como a emissão de gases que provocam o aquecimento global, o desperdício de recursos naturais e a geração de lixo. O autor da proposta, senador Fernando Dueire, do PSD de Pernambuco, explicou que a intenção é criar condições para o desenvolvimento dessas empresas.
0: Acreditamos que ao estimularmos essas startups, estamos não apenas criando novos negócios, mas investindo na qualidade de vida das futuras gerações e no fortalecimento de uma economia mais resiliente e sustentável.
15: O projeto prevê prioridade no acesso a programas de apoio técnico e financeiro,